0: negócio, entendeu? Você tá pagando o preço para entregar aqui o melhor pro seu cliente. Então é isso que o profissional tem que pensar fora da caixinha.
1: É isso aí. O Matheus até tava aqui comentando, esqueci de comentar o comentário dele aqui. O Matheus lá da Force Connect, nossas reuniões todas as quintas-feiras de manhã, a força do empresário.
0: Um grande abraço pra você, Matheusinho.
1: É isso aí.
0: Da Balveari chegados, né?
1: Balveari chegados. Com horário agendado, limpeza de pele.
0: Isso, professor. Semana passada eu fui lá, ele fez uma limpeza de pele aqui no meu rosto. Ele fez ali também uma hidratação no meu cabelo ali, que foi um sucesso.
1: O homem é bom demais. Nosso diretor, Lucas Alves, jornalista, proprietário do Tiradentes Notícia, que inclusive...
0: Tá arrebentando
1: aqui na nossa região. Boa noite a todos, parabéns pelo programa. Está show. Doutor Everton é diferenciado, um excelente profissional que tem nos ajudado muito no Tiradentes Notícias. Um sucesso, verdade, a Lália está aqui falando, boas orientações, sucesso, Henrique, muito obrigado, obrigado a todos vocês que ficarem ligados. Doutor, quero contratar o doutor para mim ficar bem orientado, bem assistido, fazer bons contratos e evitar tomar prejuízos, é claro, é para isso que a gente abre o nosso negócio, é para ter lucro, não prejuízo. Como que eu faço para achar o doutor Everton?
0: Pode entrar em contato pelo meu Instagram, é o Everton Freitas aí. A gente está à inteira disposição para você esclarecer toda e qualquer dúvida do seu negócio. Também à disposição.
1: Doutor Everton, chegamos aqui a mais um final do Bastidores do CNPJ. Muito obrigado pela sua presença, obrigado pela disponibilidade de estar aqui tirando as dúvidas. Espero tê-lo aqui na bancada mais vezes. Tenho certeza que hoje muitos empresários aprenderam que entender os seus direitos não é luxo, é uma sobrevivência empresarial. E se você é empresário e perdeu alguma parte desse programa, compartilhe esse conteúdo com outro empreendedor, porque a informação certa evita prejuízo. E você, se você não segue o nosso canal também, onde tem várias dicas empresariais, lá no Instagram, nosso Instagram é Henrique Contador _ Master, Henrique Contador _ Master. Qual que é o Instagram do doutor?
0: É o Everton Freitas.
1: O Everton Freitas. Simples assim.
0: Simples
1: e objetivo.
0: Simples e objetivo.
1: O Everton Freitas está lá no Instagram também, gera muito conteúdo de valor lá. Fique ligado. E semana que vem tem mais Bastidores do CNPJ. Uma empresária vai estar aqui contando a sua experiência, como é que tem sido desbravar esse mundo empresarial, o que ela tem feito para alcançar o sucesso no mundo dos colchões. Vai trazer vários assuntos reais, uma linguagem simples e conteúdos que ajudam você a crescer e proteger o seu negócio. E nós chegamos, graças a Deus, mais no final do programa. Até a próxima, se Deus quiser. Fiquem todos com Deus e muito obrigado pela sua audiência.

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15: 21 horas e 9 minutos.

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4: 21 horas e 24 minutos.
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2: Best music. 21:31.
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2: 21:36.
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2: 21 horas e 44 minutos.

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2: 21 horas e 49 minutos.

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1: 6 horas e 45 minutos.

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5: 7 horas em ponto.
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2: Oi, povo de Deus, olá meu irmão, olá minha irmã, e aí, tá tudo bem com você? Que bom que estamos juntos, eu tô chegando. Cheguei no clima da sua quarta-feira, coração da semana. Como é que tá meu irmão, como é que tá minha irmã, tudo bem? Eu espero que sim, viva a graça e a paz, nosso Deus vem estar em sua vida, inundando todo o seu ser em nome de Jesus. Hoje é quarta-feira, 27 de maio, ano 2026, que prazer também ter você por aqui, acompanhando mais uma edição do seu, o nosso sertanejo gospel. Onde quer que esteja, com quem você estiver, em casa, no trabalho, no campo, nas estradas, nas rodovias, você no seu sítio, na sua fazenda, oi criançada, oi meninada, quão bom e suave é que os irmãos vivam em união. É um prazer ter você ligado com a gente, em qualquer lugar do Brasil, do mundo, tá pelo site, aplicativo, tá na Alexa, tá pelas ondas do rádio. Esse programa é feito pra você e com a sua companhia também, viu, com a sua participação pelo nosso WhatsApp. Você pode fazer contato no meu Instagram, TikTok, arroba Israel Ferreira Locutor. Aproveita e diz pra mim de onde é que você tá ouvindo nosso programa. Vai ter por aqui hoje o Sandro Nazireu, John e Luan, a Dássia Priscila com Nicole Souza. Agora, começar a ver nosso encontro, vamos meditar na palavra de Deus. O Senhor é minha força, meu cântico, ele me foi por salvação. Este é o meu Deus, portanto eu louvarei. Ele é o Deus de meu Pai, por isso o exaltarei. Êxodo capítulo 15, verso 2. Meu irmão, minha irmã, ouvi do programa Sertanejo Gospel. Esse capítulo começa relatando que Moisés entoou um cântico ao Senhor junto aos filhos de Israel. Então, o que se tem na sequência é o registro de um poema com características únicas no Antigo Testamento. O poema cantado foi composto na primeira pessoa do singular, mostrando que de fato se tratou de um cântico de Moisés. Basicamente, esse cântico é um cântico de vitórias que expressa louvor a Deus por seus atos salvadores ao ter tirado os israelitas do Egito como um forte. Alguns críticos já tentaram questionar a autoria desse cântico por parte de Moisés, mas as expressões empregadas no texto do poema são condizentes com o período mosaico. Tudo isso serviu para preparar Israel para os mandamentos que seriam entregues no Sinai. Deus livrou e também provou o povo escolhido de modo que seus propósitos fossem cumpridos. Nesse sentido, a cura das águas amargas foi um indicativo de que Deus é aquele que sara o seu povo. Você concorda comigo? Então diga amém. Hoje é quarta-feira, coração da semana. O meu nome é Israel Ferreira. Esse é o Sertanejo Gospel, que começa com Danilo Cias, Minha Escolhida.

0: de você, é ele que responde por você, desde que você confie a sua vida a ele, seus propósitos e sonhos, todos os dias nas mãos dele. Amém? Kel Nunes, advogado, Adácia Priscila com Nicole Souza, chorar pra quê? Ah, você sabe, né, meu irmão? Chorar é pro Senhor, chorar de alegria, mas chorar também sabendo que o choro dura uma noite, a alegria vem pela manhã, isso é palavra, isso é promessa pra sua vida. Amém, meu irmão? Então enxuga suas lágrimas, Deus está te ouvindo o tempo todo. Saber que você fica aqui no nosso programa fica bem melhor, tá bom? Não se liga o rádio, não. Eu volto com o John e Luan.
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2: 7:27.
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0: Já voltamos após o nosso intervalo comercial com os melhores anunciantes também da nossa programação. E eu abro esse bloco com canção e louvor. Sem

0: Jonas Maciel, Boas Novas, John Luan, Mundo Enciumado. É mais um bloco do nosso programa, edição dessa quarta-feira, coração da semana. Como está a sua agenda aí hoje na sua igreja? Tem ciclo de oração, tem ensaio, tem ensino bíblico? Fala pra mim, faz contato pelo meu Instagram, o TikTok, arroba Israel Ferreira Locutor, e diz também pra mim de onde é que você está ouvindo o nosso programa, que volta com Sandro Nazireu.
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4: 7 horas e 39 minutos.
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0: No clima da sua quarta-feira, que prazer também ter você por aqui ligado com a gente, com o nosso sertanejo gospel, cantando assim, ó, parabéns pra você nessa data querida, muitas felicidades, muitos e muitos anos de vida, que o Senhor te abençoe, te dê santidade, muitos anos de vida, muitas felicidades, parabéns, meu irmão, parabéns, minha irmã, feliz aniversário, feliz nova idade, que bom celebrar o seu dia 27 de maio, tá? Hoje é o Dia Mundial dos Meios de Comunicação, Dia Nacional também da Mata Atlântica, Dia do Profissional Liberal, Dia do Serviço de Saúde, ao pessoal da saúde aí, a cada um de vocês profissionais, meu carinho e respeito, tá? É aniversário também do município de Tubarão, em Santa Catarina, e Itabira, no Pernambuco. Nessa mesma data, lá em 2016, há 10 anos atrás, o ex-presidente Barack Obama era o primeiro presidente dos Estados Unidos a visitar o Parque Memorial da Paz de Hiroshima. Agora, para homenagear você que faz aniversário hoje, Luiz Felipe, amo te adorar.

0: Alves está preparado. Que música, que sucesso, Sandro Nazireu. Então declara sempre com o melhor da música evangélica sertaneja para você ouvir e louvar aqui na nossa emissora. Obrigado a sua audiência, também a sua mensagem que eu recebo com muito carinho, tá? Intervalo e eu volto com o bloco final de hoje. Me espera aí, rapidinho.
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2: 7 horas e 50 minutos.

0: Pacão, rapaz, essa noite eu não dormi de jeito nenhum, só.
1: Ué, eu tô vendo mesmo, seus olhos estão tá meio inchados. Por que tu não dormiu, homem?
0: Rapaz, eu não sei da onde que saiu um rato comodão, rapaz, do tamanho de um gato. Começou a andar em cima da cabeceira da cama assim, a mulher gritou com aquele negócio. Aí ela começou a gritar, paciência, mata, mata, mata então, ai. E ela, você sabe que eu tenho medo de rato, né? E eu falei, eu não vou matar não. Ela, mata, mata, e começou a gritar, e eu peguei o rato e subi em cima da cadeira. E o rato começou a subir também, eu subi em cima da mesa. E ela, mata, mata, mata. E nós morava num apartamento embaixo, tinha uns vizinhos em cima, sabe? Aí os vizinhos começaram a escutar aquele barulheiro, pá, pá, e mata, mata. Aí a vizinha falou assim, nossa, meu bem, acorda, acorda. Ó, o vizinho lá embaixo tá...

0: 7:53.
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2: Aquele intervalo aqui, você curtiu na nossa programação e já voltamos com muita música. Então aumente o som do seu rádio para abrir o bloco final de hoje de André e Felipe todos os dias.

0: bom estar nessa emissora, levando o amor de Deus até o seu coração. E com essa música maravilhosa, Thalita Barros, Não É o Fim, é sucesso garantido aqui no nosso programa, feito por você, com você e pra você. Gente amiga, chegando na sequência, mais uma programação feita especialmente pra você, nosso ouvinte fiel, tá? Amanhã eu volto com mais um Sertanejo Gospel. Que ele abençoe e te guarde. Um grande abraço e até amanhã. Você me empresta o seu coração, hein? Empresta. Tchau.
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2: 8 horas e 5 minutos.

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2: 8 horas e 18 minutos.

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1: 8 horas e 27 minutos.

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7: Olá, sejam todos bem-vindos ao nosso programa, a nossa quarta-feira, esse grande momento. Chegamos ao meio da semana, talvez aí você esteja vivendo apenas no automático, muitas vezes nós agimos assim, mas Deus quer trazer novo sentido até para os dias mais comuns. E acredite, creia, Deus tem o melhor na sua vida, nesse meio de semana, nessa quarta-feira especial. Nós vamos a partir de agora contigo levar esse programa abençoado, compartilhar as grandes atrações e juntos aqui seguirmos na nossa edição, na nossa programação. E para começar, a nossa quarta tem a Nanda cantando Paraíso, uma versão acústica para você ouvir.

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1: Começando bem o programa, ouvimos Te Adorarei com Cláudia Canção. Nem toda a rotina precisa ser pesada. A gente já estará de volta.
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3: 8 horas e 43 minutos.

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1: Nós vamos seguindo, vamos com o nosso encontro aqui. Vamos ouvir Wanderleia Silva, Então Adore.

0: Você com Deus.
1: Fechando a sequência, teve Thalita Costa, Venha o Teu Reino, e Malu Assunção cantando Bondade de Deus. Quando Deus entra na rotina, o coração encontra e

0: equilíbrio. Já já eu volto com o nosso momento de reflexão.
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3: 8:58.
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3: 8:58.
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0: Retornando com você com o nosso momento especial na sua quarta.
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0: Vamos ter a nossa passagem bíblica hoje, está em Mateus 11:28. Vinde a mim todos os que estáis cansados. Tem gente que vive correndo, resolvendo tudo, tentando dar conta de tudo, mas sem parar para cuidar do coração. E aos poucos a rotina vai ficando pesada demais. Mas Deus nunca quis que você vivesse apenas sobrevivendo os dias. Ele quer caminhar com você em cada etapa, trazendo paz até nos momentos mais simples, porque quando Deus está presente, até a rotina ganha leveza. Vamos aqui ouvir Isamone Gomes, Deus proverá.

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1: Ouvimos Thalita Costa, creio que tu és a cura. Aqui, grandes canções. Respire, Deus está com você. A gente já estará de volta.
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1: Muito bem, dando sequência à nossa quarta-feira abençoada, que você esteja vivendo um momento tranquilo, um momento de gratidão. Juliana Assis canta ao vivo pra gente, pra tua glória.
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0: Fechando o programa, teve Ruth e Daiane, o céu se abre em adoração. E tudo o que eu vivi, Nicolas Henrique. Foi o nosso programa de hoje, a nossa edição, quarta-feira abençoada. Estaremos contigo, estaremos de volta com mais uma programação nesse mesmo horário, gente, claro. Nesse mesmo horário, amanhã. Espero sua companhia.
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4: 9:28.
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2: 9 horas e 34 minutos.

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0: 9:52.
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3: 10 horas e 5 minutos.

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0: 10:24.
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0: 10:38.
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0: 11 horas, em ponto.
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2: Porque está escrito e acontecerá nos últimos dias, diz o Senhor, que derramarei do meu espírito sobre toda a carne. Vossos filhos e vossas filhas profetizarão. Vossos velhos sonharão e vossos jovens terão visões. Até sobre os meus servos e sobre as minhas servas, derramarei do meu espírito naqueles dias.

0: esta pessoa que está ouvindo este hino, quem sabe está angustiada, triste. Ah, meu Deus, com a tua mão, venha derramar o seu espírito.
1: Olá, amigos, aceitem a paz do Senhor Jesus. Já está começando o programa Missão de Jesus, o programa ao vivo, programa que não é gravado, é um programa há mais de uma década no ar. Esse programa é um órgão informativo das igrejas Pentecostal Missão de Jesus. Muito bem, o programa é na direção aí do homem de Deus, pastor Gilson Sardinha, pastor consagrado, esse homem que ora e Deus faz um milagre. É o pastor presidente e fundador deste ministério. E também na direção aí da pastora Maria de Fátima Sardinha. Eu sou o pastor Alberto. Eu quero que você também participe conosco, ouvinte. Você que está ligadinho agora, né? Você que já está ligando o seu rádio. Você que está com a televisão ligada nesse momento. Você que, né, já conectou aí pela internet, aí pelas redes sociais, pelo YouTube, você pode participar conosco através da sua mensagem de texto ou mesmo ligando aí no programa, né? Nós estamos aí com a Carol aí nos trabalhos técnicos, já liberando as linhas telefônicas, né? Você pode mandar a sua mensagem pelo número do WhatsApp aí, pelo WhatsApp que é ao vivo aí, 62 984 63 20 64, ou também ligar no telefone fixo 62 35 74 2104. Você, a partir de agora, você é o nosso convidado aí. Você também pode participar. Eu quero aí o carinho da sua audiência. Você pode estar mandando a sua mensagem aí ao vivo agora, 62 984 63 20 64, é o WhatsApp. E tem o telefone fixo também, que é o 62 35 74 2104. Este programa é seu, ouvinte. É o programa ao vivo. A partir de agora, você vai mandando a sua mensagem aí, né? Queremos aí o carinho da sua audiência. Hoje nós estamos com a oração forte, a oração da resposta de Deus. A resposta. Nós vamos fazer a oração e um milagre urgente, onde Deus vai responder, né? Você que está aí com a causa na justiça, você que tem um problema, uma situação adversa, e você que aguarda uma resposta. Deus, eu preciso dessa resposta. Qual que é o seu problema? Aonde está a sua dor? Aonde está o seu problema? Deus é o Deus que pode responder. Ele é fiel e verdadeiro, né? Ah, pastor, há muitos anos atrás eu fiz um propósito, há muitos anos atrás eu fiz um compromisso. De repente você até quebrou esse compromisso, você pode renovar, né? Então é a resposta de Deus na sua vida. É a resposta para você. Você pode buscar de Deus, porque aquele que busca encontra, e o que pede recebe, e o que bate abrilha a porta, diz o Senhor. Então é a resposta de Deus nesta manhã.
2: A resposta de Deus. Quando você diz: não posso resolver, Deus diz: eu dirijo os teus passos. Quando você diz: é impossível, Deus diz, tudo é possível. Quando você diz, me sinto só, Deus diz, não te deixarei, nem te desampararei. Quando você diz, eu não posso fazer, Deus diz, tudo podes. Quando você diz, não mereço perdão, Deus diz, eu te perdoo. Quando você diz, tenho medo, Deus diz, não temas, eu sou contigo. Quando você diz, estou muito cansado, Deus diz, eu te farei descansar. Quando você diz, ninguém me ama de verdade, Deus diz, eu te amo. Quando você diz, não sei como seguir, Deus diz, eu te ensinarei o caminho. E quando perguntares, que caminho me conduz a Deus? Deus diz, meu filho amado Jesus Cristo.
1: Então, é a resposta de Deus. É, ele é o Deus do impossível. É com muita fé, né, que você vai buscar a resposta. Ele vai responder. Ah, mas eu não tenho mais esperança. Já passou o tempo, pastor. O tempo é de Deus. O tempo é de Deus, meu querido. Deus renova. É a palavra de Deus. Jeremias 33:3. Clamas a mim e eu responder-te-ei, diz o Senhor, e anunciarei coisas grandes, firmes e ocultas que não sabe. Então o tempo é de Deus. Ele está mandando, clamas a mim. Clamas a mim e eu responder-te-ei. De repente você deixou de clamar, deixou de orar, deixou de participar das campanhas na igreja. Você que saiu da igreja, né? Volte. Volte a clamar a Deus. De repente você está aí, braços cruzados. E Deus está te chamando. Vem. Né? Você está parado. Clama. Volte a Deus. Vamos ouvir.
3: Você é pastor de sua igreja e nós estamos com muitas saudades de seu sorriso, de sua voz, de seu rosto amigo. Seu lugar está vazio e nenhuma outra pessoa será capaz de preenchê-lo. Volte, o Espírito Santo entristeceu-se quando seu coração fechou-se para ele. Jesus continua a pedir com amor de sempre. Doce e profundo, filho meu, dá-me o teu coração. Muitos morrem a cada minuto e mergulham nas trevas para toda a eternidade. Não desejamos que isso lhe aconteça. Você merece desfrutar das bênçãos do Senhor para sempre. Volte, esqueça mágoas e fraquezas. Venha como está, pois Jesus se encontra à sua espera. E nós, juntamente com ele, preparamos para você uma grande festa espiritual para comemorar sua volta. Volte.
1: Muito bem, você pode voltar. Você que está desistiu, não buscou mais, não clamou mais. Vem fazer as campanhas na Igreja Pentecostal Missão de Jesus. É preciso clamar a Deus. Como nós vamos fazer hoje? Como eu vou fazer com você aqui no programa hoje, ouvinte? Então eu quero o carinho da sua audiência. Ah, pastor, Deus parece que esqueceu de mim. Deus não esquece de ninguém não, meu querido. Deus não faz acepção de pessoas e não esquece. Ele está contigo o tempo todo. De repente é você que enche de orgulho. Deixa a desejar, né, por uma causa ou outra, por um milímetro de situação, um probleminha. Ah, não vou mais. Aí usa aquele termo, né? Eu vou chutar é o balde. É? Acha melhor chutar o balde do que desfrutar da bênção de Deus. Não fique tímido. Não perca a fé. Não desista de maneira nenhuma. Porque o Senhor, Ele não esquece de ninguém. Ele está pronto para te atender. E a igreja, meu querido, Pentecostal Missão de Jesus, com as campanhas fortes. A igreja é um hospital espiritual, uma clínica espiritual. E eu quero dizer para você, atenção. Atenção que nessa sexta-feira, né? Sexta-feira, depois de amanhã, né? Depois de amanhã, a última sexta-feira do mês. É, a última sexta-feira do mês de maio. Já pensou, meu querido? Mais um motivo para eu dizer para você, volte logo. Vem para a casa do Senhor. Está passando muito rápido. Deus está abreviando os tempos. Já chegamos aí, já estamos aí no meio do ano. Praticamente, já o mês, o ano começou um dia desse. Já estamos no meio do ano. É. E sexta-feira agora, depois de amanhã, é dia 29. Dia 29 de maio, a última sexta-feira, já vai iniciar a campanha Os Sete Mergulhos de Namã. É a campanha forte, a campanha da purificação. Namã era leproso, porém era um homem rico, de muitos status, um homem que tinha tudo. Porém, era um homem leproso também. Mas ele, por uma criada de Namã, ele chegou até o homem de Deus, que é Eliseu. O homem que é usado por Deus. É? Vamos dizer, usado. Porque até hoje tem homem de Deus. Namã era leproso. Eliseu, homem de Deus. Deus, o Espírito Santo de Deus intermediou até que Namã chegasse a Eliseu. Porém, teve um processo para ele se tornar limpo. Né? Não foi com presente, não foi com dádivas. Não, o homem de Deus, não, Eliseu não corrompeu hora nenhuma. Ele, de repente, ele até recebeu de Namã uma oferta, presente. Eu vou te dar presente para me se tornar limpo. Não, não é assim não, meu querido. O mandado é de Deus. A palavra era de Deus. O profeta, na unção de Deus. Agora, primeiro, Namã, você vai ter que mergulhar nas águas do Jordão. As águas de Jordão. O rio das águas turvas. Né? O rio das águas turvas. O que é turvas? Barrentas, escuras. Mas aí Namã esquivou. Né? Não, eu não vou mergulhar nessa água, não. Lá no meu país, no meu... Tem oásis, água clara, né? Vaidoso. E eu mergulhar nessa água, esquivou, voltou para trás. Mas no meio do caminho, o seu secretário, os seus agentes ali, secretários, disse: olha, que custa? O Senhor ouviu o homem de Deus, né? E mergulhar na água. E ele voltou. Do meio do caminho para trás, ele voltou. E foi lá e fez o que Namã mandou. Ele mergulhou 7 vezes. Mas antes, ele mergulhou até 6 vezes. 5, 6 vezes, não se tornou limpo. Mas quando inteirou as 7 vezes que o homem profetizou, o homem de Deus, ele ficou curado. Então, meu querido, a bênção pode ser para você. E nessa sexta-feira, aonde você vai na igreja, a igreja vai estar aberta a partir das 8 horas da manhã, ou antes, né? Os obreiros ali no altar, vamos estar ali no altar, juntamente com o pastor Gilson ali também, ungindo o alto da cabeça das pessoas, como a Bíblia diz, unja a minha cabeça com óleo e o meu cálice transbordará. E bendita é a sua entrada e bendita será a sua saída, né? Então, é nessa sexta-feira, atenção, sexta-feira, você vai participar desta campanha.
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1: Muito bem, você ouviu aí esse convite todo especial. Sexta-feira, né? Mas antes eu quero cumprimentar as emissoras, né? Que nesta manhã tá transmitindo aí o programa. Nós temos a Rádio Rosa de Saron transmitindo aí o programa. Lá em Alagoinhas, na direção aí do pastor Rogério Santos. Temos a filial lá em Salvador e a filial também da Rádio Rosa de Saron lá em Aracaju, Sergipe. A rádio é Missão de Jesus, rádio própria da igreja, né? Que 11 horas da noite vai reprisar o programa. Nós temos também a rádio Aramari, Rádio Araci, também transmitindo o programa. Temos a rádio Água da Vida, né? Transmite o programa também. Temos aí a Rádio Nova Betel TV. Rádio Nova Betel TV, aqui em Aparecida de Goiânia. Nós estamos aqui nos estúdios, é o programa ao vivo, então você pode aí, ouvintes, participar conosco. Mande a sua mensagem aí, você que está pelo YouTube, né? A oração da fé, daqui a pouco, a oração da resposta de Deus. Meu querido, você pode ligar. Pode mandar sua mensagem a partir de agora. O telefone fixo está na tela. É o 62-3574-2104. Para você ligar, né? E você que está assistindo pelo YouTube aí nesta manhã, o WhatsApp ao vivo aí. Você queira mandar sua mensagem, pedir a oração da fé. Estamos aqui no jejum, na oração. É o 62-984-63-2064. Mande a sua mensagem a partir de agora, que é daqui a pouco a oração da fé. E nós estamos aqui na expectativa, como nós estamos anunciando a campanha de sexta-feira. Sexta-feira na igreja sede estadual, na rua 3, quadra 74, lote 2, ao lado da drogaria Tiradentes, que é o ponto de referência. Nós vamos ouvir agora o homem de Deus, pastor Gilson Sardinha, que está na ponta da linha, já convidando você também para participar nessa sexta-feira da campanha do sétimo mergulho de Namã. Vamos ouvir aí o pastor Gilson, a paz do Senhor Jesus.
7: Que maravilha, paz do Senhor para todos os nossos diletos e amados ouvintes. Como está anunciando, obrigado por essa oportunidade de reforçar esse convite todo especial para essa sexta-feira. É nessa sexta-feira a grande e poderosa campanha de fé, os sete mergulhos de Namã, aonde meus amigos e minhas amigas, nós estamos dando aqueles mergulhos para purificar as nossas vidas, para purificar a nossa vida espiritual, para purificar as nossas enfermidades, se repreendidas enfermidades, para purificar a nossa vida financeira, que às vezes uma lepra da dívida está assumindo a sua vida. Você está em uma situação e já não dorme mais à noite. É uma tristeza, é uma amargura. Credor batendo na porta. Seu celular recebendo mensagem toda hora com cobrança. É uma lepra. Você que está doente, já fez vários exames e não consegue diagnosticar essa doença, essa lepra que está no seu corpo. Mas o Senhor Jesus, Ele está falando com você. Eu sou o Senhor que te sara. Aleluia. E nessa sexta-feira, às 8 horas da manhã, eu falei 8 horas da manhã, que é o jejum também. Aí você vai ser purificado, purificada, meu amigo e minha amiga, desta lepra deste mal que está na sua vida. Eu tenho plena certeza, assim como aquele homem chamado Naamã, ele tinha uma doença chamada lepra. Ele, como um homem da sociedade, um homem rico, tinha soldados, ele certamente procurou os melhores médicos. Os médicos não encontraram solução para os seus problemas. E naquele momento, ele tomou uma atitude, ele ouviu falar, né, sobre um homem de Deus chamado Eliseu. E ele tomou uma atitude de fé. Ele disse: eu vou até o encontro deste homem de Deus. Eu vou pedir, eu vou chegar lá, eu vou pedir para ele curar essa lepra. Vamos colocar essa posição na palavra que eu estou citando aqui. Mas ele formou sua equipe e dirigiu-se aonde estava o homem de Deus chamado Eliseu. E ao chegar lá, ele lamentou diante de Eliseu. E Eliseu, naquele exato momento, com muita fé, olhou a água, né? E disse: aí está a água. E eu profetizo. Quer dizer, colocou uma bênção em cima dele. Consagrou a água. E disse: agora você vai dar 7 mergulhos para ser curado desta lepra. Mas ele, em vez de fazer o que o homem de Deus estava mandando, ele se afastou um pouquinho. Disse: não, na minha terra tem águas cristalinas, e por que eu vou mergulhar nessa água turva, quer dizer, água suja, água barrenta, vamos dizer assim, para todo mundo entender, nossos ouvintes. E ele disse: não, pegou as suas carruagens, seus funcionários, voltou. Mas ao chegar lá no acampamento, uma das suas empregadas falaram: não poderia obedecer ao homem de Deus? Ele parou, meditou e tomou uma atitude de fé. Preparou os seus soldados e voltou. E ao chegar lá, imediatamente, ele deu os 7 mergulhos. Pela ordem que Eliseu falou para ele: mergulha 7 vezes. E a Bíblia diz que ele mergulhou 7 vezes. Primeira, segunda, terceira, quarta, quinta, sexta, sétima vez. E a Bíblia diz que Naamã saiu com a pele como que fosse uma criança purificada. Então, meu amigo e minha amiga, é a sexta-feira da libertação. É a sexta-feira da purificação. Se lhe atingiram com macumba, com feitiçaria, com obras de macumba, com obras de feitiçaria, né? Com inveja, você vai ser purificado nessa sexta-feira, às 8 horas da manhã. Eu vou estar orando forte, né? Para que Deus venha purificar a tua vida. Lembre que nós não fazemos acepção de pessoas e nem de seitas religiosas. A Rua 3, quadra 74, lote 2, bem próximo ao primeiro semáforo da Avenida 8, no bairro Tiradentes. Está aí anunciando a nossa preocupação em ver você feliz, ser purificado, meu amigo, minha amiga, independentemente da sua religião. Que Deus abençoe, eu te aguardo. Venha dar os 7 mergulhos. Que Deus abençoe a todos os nossos ouvintes. Fica na comunicação agora dessa programação tão maravilhosa, em nome do Senhor Jesus.

0: Muito bem, então nós ouvimos aí a voz do homem de Deus, o pastor Gilson Sardinha, com esse convite todo especial para essa sexta-feira na campanha do sétimo mergulho de Namã, né? Onde vai ser a campanha da purificação, né? Você vai mergulhar nas águas. Ah, pastor, o Rio Jordão está na igreja? Não está, mas nós temos lá uma água simbolizando. Você vai tocar nessa água 7 vezes, a água consagrada. É o pastor, os pastores ali ungindo esta água no jejum, na oração. O azeite consagrado, é onde o pastor vai colocar unção na água. E você vai tocar com fé, porque o milagre vai acontecer. Você pode ser liberto, curado, purificado. É no nome de Jesus Cristo. Vai ser nessa sexta-feira, na igreja sede estadual, na Avenida 8, na Rua 3, quadra 74, lote 2, no setor Jardim Tiradentes. Bem ao lado aí da drogaria Tiradentes, né? Que é um ponto de referência. Você pode participar. Nós vamos ouvir agora testemunho, programa aí, uma benção, o programa é seu. Vai mandando a sua mensagem aí, pode ligar, porque nós vamos fazer a oração da resposta daqui a pouquinho. Nós vamos ouvir agora testemunho e já voltamos. Vamos ouvir.
1: Eu me chamo Elisângela, sou vizinha da irmã. E eu, semana passada, comecei a campanha. E eu estava aqui, já tinha vários dias que eu estava sentindo uma dor muito forte na minha mão, que vinha do punho até chegar no cotovelo. E eu falei para Jesus: Senhor, me cura. Eu vou mergulhar minha mão ali, eu vou sair com ela curada. Eu não quero mais sentir essas dores. Eu estava com os exames para fazer, esperando vaga para fazer o exame. E eu falei: Senhor, eu quero receber a minha cura, a minha bênção aqui. E tem uma semana que eu não sinto dor nenhuma nessa mão. Mas para a honra e glória do Senhor Jesus. Fui curada em nome de Jesus. E eu tomei posse da minha bênção. Desapareceu toda a dor. Mergulhei 7 vezes a mão. Agora eu não estou sentindo mais nada. Estou curada.
2: Paz do Senhor. Meu nome é Antônia Kaneski. Através desse áudio eu quero contar um milagre que aconteceu na vida do amigo do meu filho. Esses dias atrás ele estava na UTI, só com os aparelhos que tinham chamado o filho dele para desligar os aparelhos para ele morrer. Aí meu filho me pediu: mãe, peça oração para o pastor Gilson Sardinha. Eles acham que não tem mais volta, só por um milagre mesmo. Mas peça oração lá para o pastor, ele ora sempre, sempre dá tudo certo para nós. Aí eu pedi oração para o pastor Gilson Sardinha. Daí o pastor orou e o meu filho mandou o áudio com a oração lá para o irmão dele. Aí eles ouviram lá, não sei se colocaram no ouvido dele, ou não sei como é que eles fizeram lá, mas eles ouviram a oração. E daí, naquela mesma noite, já começou a reagir. E começou a medicação reagir no corpo dele. Aí, no outro dia de manhã, ele sentou. E, para a honra e glória do Senhor Jesus Cristo, tiraram os aparelhos dele para a vida. Hoje ele está em casa, com a família. Glória a Deus por isso. Que eles iam tirar os aparelhos para ele morrer. E foi bem o contrário. A última palavra sempre é de Deus. E daí tiraram os aparelho para a vida e ele está em casa. Eu agradeço muito pelas orações do pastor Gilson Sardinha e pela oração de todos os pastores que sempre estão orando, né? Minha gratidão por tudo.
0: Muito bem, que testemunho forte, né? Tanto o testemunho da irmã Elisângela, que fez a campanha do sétimo mergulho de Namã, você viu a imagem aí, as pessoas ali no altar mergulhando na água ungida, né? Tocando naquela água ungida ali. É muito importante, a obra de Deus é essa, irmão. É que as pessoas venham com fé, né? O profeta de Deus, pastor Gilson, esse homem que tem revelado, Deus tem revelado coisas profundas, milagres têm acontecido através da revelação. A irmã Antônia Kanieski aí, né? Lá em longa distância, o pastor enviou oração. Deus faz milagre, meus irmãos. Depende da pessoa acreditar. E o irmão que estava para morrer, para desligar o aparelho, já desligou os aparelhos, ele teve, foi vida. Acabou. Não teve morte. Então é importante a oração. A Bíblia diz que a oração do justo vale muito nos seus efeitos, né? A oração, ela tem resultado. E a igreja é de oração, meus irmãos. A igreja pentecostal Missão de Jesus, a igreja que é uma igreja de oração. E eu quero chamar a sua atenção, ouvintes, porque a igreja é também completando aí 18 anos, né? Já completando 18 anos, é o aniversário. Que dia, pastor, que é o aniversário da igreja? Dia 14 de junho. 14 de junho é o aniversário da igreja, domingo, vai dar num domingo. Prepara aí, né? Você que queira participar, traga sua família, venha compartilhar, venha confraternizar, né? A igreja é aí com as portas abertas, irmãos católicos, irmãos evangélicos, de outras denominações, você que é de outra religião, você que nem tem religião, não importa a sua religião, nós queremos a sua participação conosco. Venha receber, né? Porque, na verdade, a igreja está fazendo um aniversário, mas quem vai levar o presente é você. De repente, você vai entrar ali problemático, Deus vai usar ali o homem de Deus, as orações ali, você vai sair abençoado, curado, liberto. Então, esta data será no dia 14 de junho, o aniversário da Igreja Pentecostal Missão de Jesus. Muito bem, nós estamos aqui no programa ao vivo, programa Missão de Jesus, programa que é seu, e nós vamos chamar agora o pastor José Reis, né? Tá na ponta da linha, esse homem de Deus que tem uma palavra amiga agora. Pastor José Reis, a paz do Senhor Jesus.
3: A paz do Senhor Jesus, pastor Alberto, queridos e amados ouvintes da programação Missão de Jesus. Muito grato poder falar com todos nesta manhã de quarta-feira. Quarta-feira maravilhosa aqui na Bahia, lembrando que hoje já tivemos cultos ali em Aparecida de Goiânia, com o homem de Deus, o pastor Gilson Sardinha, hoje quarta-feira, como acontece todas as quartas-feiras pela manhã, que era uma grande concentração de fé ali na nossa sede estadual, ali em Aparecida de Goiânia, onde eu tenho certeza que mais uma vez a mão de Deus foi estendida na vida de todos que estiveram presentes nesta manhã. E eu quero alertar a todos vocês que não puderam estar nesta manhã, né? Por ser uma quarta-feira, alguma coisa, algum impedimento, né? Trabalho, outras coisas, mas quero dizer a você que sexta-feira, depois da manhã, o homem de Deus, ele voltará a estar presente ali na sede estadual, né? Naquela grande campanha de livramento do Salmo 91, aonde eu tenho certeza que Deus estará operando milagres e maravilha. Então, ouvintes, eu quero dizer a vocês, você católico, espírita, evangélico, que está nos ouvindo neste momento, não importa qualquer que seja a sua religião, né? Você deve estar presente, né? Você está cordialmente convidados para estar ali na Rua 3, quadra 74, lote 2, no Jardim Tiradentes, onde eu tenho certeza que você será abençoadíssimo por Deus, nosso Pai. Pastor Roberto está anunciando aí, né? E eu quero aí reforçar o convite do homem de Deus sobre esta grande concentração de fé, né? De sexta-feira, né? Onde eu tenho certeza que Deus vai libertar os oprimidos, né? Deus vai expulsar todo o mal, né? Que está oprimindo a tua vida nesta sexta-feira. Ali vai estar um povo ali em constante oração e jejum, né, com a sua vida abalizada diante de Deus para orar por você, né? E a palavra de Jesus nos diz, Jesus falando, esta caça de demônio não sai com coisa alguma, senão pela oração e pelo jejum. E nesta sexta-feira, Deus mais uma vez irá realmente determinar a vitória na vida do povo ali na igreja pentecostal Missão de Jesus, tá? E também quero avisar que domingo também, domingo pela manhã, é sexta-feira e domingo, tá? Eu quero dizer a você, amado irmão, amado ouvinte, alguém pode dizer assim, mas pastor, eu trabalho nesses horários pela manhã, eu sou uma pessoa que eu sou, eu sou empregado numa empresa tal, e dia de sexta-feira eu trabalho, né? Não tenho tempo de ir, não posso ir, que eu estou trabalhando. Olha, ouvintes, mas ainda que você esteja trabalhando, não pode ir na sexta-feira, mas eu quero então te convidar para domingo, mas não fique sem ir à igreja durante esta semana agora, né? Se você não puder estar sexta-feira, domingo, que é um feriado, né? Domingo, o homem de Deus está lá, pastor Gilson Sardinha, né? Cortando na carne, né? Para levar o evangelho, né, à sua vida, para que você possa realmente receber as bênçãos de Deus, nosso Pai, tá bom? Eu quero repetir o endereço, é Rua 3, quadra 74, lote 2, no Jardim Tiradentes, aí em Aparecida de Goiânia, Goiás, tá bom? Eu quero alertar o povo aqui de Água Fria, que nos acompanha pela rádio Água da Vida, né? Vocês que nos acompanham também pela internet, né? Pelo YouTube, pelo Facebook também, todos os meios das redes sociais, né? Aí está transmitindo a nossa programação. Então, olha, hoje à noite, qual é quarta-feira, logo mais às 19 horas, vocês poderão comparecer para receber a bênção de Deus, ali na Praça da Matriz, ao lado do Banco do Brasil, hoje, quarta-feira, no horário das 19 horas. Tá bom, ouvintes? É ali mesmo, na Praça da Matriz, ao lado do Banco do Brasil, ali está localizada a Igreja Pentecostal Missão de Jesus, onde eu tenho certeza que Deus estará presente para abençoar a sua vida e a vida da sua querida família, tá bom? Que Deus abençoe, ouvintes. Fiquem todos na paz do Senhor Jesus. Falou o pastor José Reis diretamente aqui da Bahia para o Brasil e o mundo. Fiquem todos na paz do Senhor Jesus.
0: Paz do Senhor, pastor José Reis, que bênção. Essa palavra amiga, esse convite especial. Deus abençoe. Vamos ouvir agora o pastor Alessandro, também está na ponta da linha, né? Pastor Alessandro, na ponta da linha, a paz do Senhor Jesus, homem de Deus.
4: Glória a Deus. Muito bom dia na paz do Senhor Jesus, pastor Alberto. Muito bom dia na paz do Senhor Jesus a todos os nossos ouvintes, nossos telespectadores que nos ouvem e nos assistem através da Nova Betel TV e emissoras conectadas conosco no programa Missão de Jesus. Eu sou o pastor Alessandro e eu quero dizer para você, meu amigo, para você, minha amiga, que ainda tem jeito, que ainda tem solução para o seu problema, tem solução para a sua adversidade, tem solução para tudo na sua vida, se você buscar o Senhor, o Todo-Poderoso, aquele que tem a chave para abrir toda e qualquer porta, aquele que pode e vai fazer o melhor sobre a sua vida e sobre a sua família. Eu quero te convidar para você participar hoje conosco da maravilhosa campanha Conquistando o Impossível. Há coisas que para o homem é impossível, mas para Deus absolutamente nada é impossível. E eu quero que você venha, traga sua família, não importa a situação qual você está passando, não importa qual a sua religião, não importa qual é o seu problema, se é de ordem familiar, financeira, ordem espiritual, sentimental, o Senhor tem a solução para o seu problema e Ele tem alívio para a sua alma e Ele quer te dar um presente, quer fazer na sua vida um grande milagre. E eu espero você e a sua família hoje, 19 horas, na Rua 3, quadra 74, no lote 2, no bairro Jardim Tiradentes, onde eu, pastor Alessandro, vou estar pregando a Santa Palavra de Deus, orando pelas divinas revelações do Espírito Santo do Senhor, e você, meu irmão, você, minha irmã, vai ser grandemente abençoado e abençoada em nome do Senhor Jesus. Hoje, 19 horas, conquistando o impossível. Venha você, traga a sua família e vamos juntos adorar o nome do Senhor Jesus. Muito obrigado, pastor Alberto. Muito obrigado a cada ouvinte, cada telespectador. Que todos tenham uma quarta-feira poderosa na presença e na paz do Senhor Jesus.
0: Muito bem, pastor Alessandro, a paz do Senhor Jesus. Nós vamos agora passar para a irmã Carol, não dá mais tempo, né? Quero agradecer a todos pelo carinho da audiência. E a Carol agora registrando o nome de todas as pessoas, já voltamos com a oração. Com você, Carol.
5: Bom dia, pastor. Bom dia a todos os telespectadores que estão nos ouvindo pela Rádio Norbetel, que estão nos assistindo pela TV Betel e pelas emissoras que transmitem o programa Missão de Jesus. Pastor, a irmã Antônia Kanieski, ela está pedindo oração pelos seus filhos, por todas as áreas da vida deles.
0: Ah, vamos orar, sim, em nome de Jesus.
5: A irmã Dávila está pedindo oração por todas as áreas da sua vida e oração pelo Mateus, para Deus sempre abençoar a vida dele.
0: Deus abençoe minha filha, Deus abençoe o Mateus, né? E tá todos lá assistindo o programa nesta manhã lá, né? O Daniel, meu filho, tá lá, a Débora, a minha esposa, né? O Mateus também. Deus abençoe, tá? Pela audiência.
5: Amém. O Valdeci Pereira. Ele está pedindo oração para todos da sua família e também para a Sabrina e pelo Rafael.
0: Vai dar tudo certo, né? A oração forte hoje é a resposta de Deus.
5: Amém. A irmã Edinalva Bispo de Água Fria deixou as suas participações por áudio, pastor.
0: Vamos ouvir.
6: Bom dia, pastores e pastoras, a paz do Senhor. Peço oração por mim e toda a minha família.
0: Amém. Deus abençoe.
5: Pastor, agora vamos para os pedidos da Rádio Rosa de Saron. O irmão Nero Wilson e sua esposa Ana Paula em Equador, Rio Grande do Norte.
0: Deus abençoe.
5: Marcos Paulo em Brumado, Bahia.
0: Deus abençoe.
5: Marinalva em Cacoal,

0: vai pôr a mão e vai curar em nome de Jesus Cristo.
1: A irmã Naí em Iambupiba, oração pelo Rosalvo. O pastor Almir Silva e sua esposa, evangelista Tainá, em Catu, Bahia. O José Wilson e família em Vitória da José Wilson e família em Cascavel, Ceará.
0: Deus abençoe.
1: E tivemos uma participação por áudio do João Filho, pastor.
0: Vamos ouvir o João Filho.
2: Bom dia, bom dia, bom dia, meu irmão. Paz seja convosco, tudo bom? Como está você, Rogerinho, Manelzinho, irmã Sara? Que Deus abençoe, de uma excelente manhã de quarta-feira aí, um programa Missões de Jesus. Que Deus dê um bom dia a você aí, excelente dia, abençoado por Deus. Dona Antônia Reinar, João Filho e família, irmã Dilma, irmã Rita de Pojuca, irmã Dilma, irmã pastor Roberto, pastor Gilson Sardinha, Carol, Domingo Tarvari e todos esses que estão na escuta do programa Ligado com Jesus. Um bom dia, um abraço, um bom programa aí, que Deus abençoe a todos.
0: Deus abençoe, meu irmão.
1: Amém. Pastor, essas foram nossas participações pelo WhatsApp, agora vamos para o YouTube.
0: Vamos lá.
1: O Léo José está pedindo oração por ele, pastor, e falou que Deus seja louvado cada dia mais na sua vida. A irmã Dineza pede oração pela sua vida e pela vida da sua família. A irmã Elisângela, ela está pedindo oração pela sua família e pela família da Júlia.
0: Vamos orar.
1: O Sidney Kanieski está desejando a todos aqui um bom dia.
0: Deus abençoe.
1: A irmã Rosana Gonçalves está pedindo oração para ela, pois ela está numa crise de ansiedade.
0: Vamos orar, minha irmã. Vem na campanha, sexta-feira, irmã Rosana.
1: E também está pedindo oração pelos seus filhos, pelos seus pais e pelos seus irmãos lá no Mato Grosso.
0: Tá bom, vamos orar em nome de Jesus.
1: Pastor, essas foram nossas... Calma aí, pastor, só um minuto. Pastor, essas foram nossas participações de hoje.
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0: Grande Deus e eterno Pai, a oração da resposta, meu Pai. Clamas a mim e responder-te-ei, diz o Senhor. Anunciarei coisas grandes, firmes e não sabe. Pai, quantas pessoas, muitas pessoas ligadinho no programa, ouvindo, assistindo o programa. Ah, vai de encontro a cada um, meu Pai. Realizando sonhos, respondendo, ó Pai, com fé. Nós oramos que o Senhor possa, Pai, mostrar, revelar. Deus, Pai, falar com cada um, meu Pai. Aquele que está com propósito de prosperidade material, aquele que está com propósito de saúde, o Senhor vai curando aquele que está enfermo. Meu Deus, realiza, Pai. Nesta manhã nós oramos com fé que o Senhor acorde essas pessoas, atende essas pessoas, ó Pai. Visita os nossos irmãos católicos. Visita, Pai, as pessoas nesta manhã. Ó, meus irmãos evangélicos, todos que estão na escuta do programa. Ah, meu Deus, entra na casa de cada família agora, com teu poder, meu Pai, porque a tua palavra diz que o Senhor intercede por nós, até com gemido inexprimível. Pai, tudo que é do mal, tudo que é ansiedade, depressão, doença, cansaço, desânimo, eu repreendo agora. Traz a paz, traz o refrigério, traz a saúde, meu Pai, para a família, traz a prosperidade para a família, para as pessoas, Pai. A resposta de Deus nesta manhã, eu creio no Deus que eu sirvo, Pai, do Senhor Todo-Poderoso. Ah, meu Pai querido, resolve a causa, essa causa na justiça. Tudo que as pessoas estão colocando na tua presença, nesse momento eu consagro esta água agora, Pai, nesse recipiente. Não é mais uma água normal, mas agora é o remédio. Meu Deus e meu Pai, está abençoado em nome de Jesus. Muito bem, você que orou com fé, beba da água, diga graças a Deus. O programa chegou ao final, né? Volte a ouvir amanhã a partir das 8, das 11 horas da manhã com

0: pastor Gilson Sardinha. E agora segue aí as emissoras com as programações locais. E a paz do Senhor a todos. Que Deus abençoe.
1: Vai dar tudo certo.
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0: Muito boa tarde, ouvintes da Nova Betel FM, o programa Pastora Tânia e você chegando aí na sua casa nesta tarde de quarta-feira. Eu daqui e você daí, juntinhos, fazendo o melhor programa do rádio de Aparecida. É o rádio, é o programa das boas notícias, porque aqui no programa da Pastora Tânia e você sempre trazemos pessoas aqui para trazer informações que vão impactar a sua vida. E hoje não vai ser diferente. Mas antes, porém, eu quero abraçar aí todos esses ouvintes maravilhosos que estão aí do outro lado, né? A razão de estarmos aqui é você aí do outro lado. Um abraço para Carolzinha, né? A Carol está ali nas técnicas, né? Fazendo com que chegue até você, né? Tanto o nosso áudio como o nosso... a nossa imagem, né? Chegando aí até você através da TV, né? A TV Betel também chega até você, não só o nosso áudio, mas também a nossa imagem. Um abraço, Carol. Também a Aninha, né? Sempre aqui nos bastidores, né? Fazendo aí, pegando as imagens, os áudios aqui do nosso programa. Obrigada, Aninha, por este carinho seu de sempre estar aqui nos apoiando. E hoje nós vamos falar sobre família acolhedora. O nosso programa hoje traz como tema família acolhedora. Eu entendo que acolher é um ato de amor. E nós vamos falar sobre esse assunto. E para falar sobre esse assunto, eu já anuncio já quem são as nossas convidadas. Porque antes, porém, eu tenho recadinhos para você. 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E tem também um WhatsApp que a Carol vai colocar aí na tela, né? E você pode estar também participando, entrando em contato aí pelo WhatsApp. Também quero falar para você, eu quero até colocar aqui, olha só, gente, isso aqui vai impactar a vida de 100 jovens agora no segundo semestre. A nossa associação, juntamente com a Diálogos Equatorial, elaboramos esse projeto que é o Juventude do Futuro, onde a gente vai estar dando oportunidades para jovens, né? Jovens que têm aí de 14 a 24 anos, aonde eles estarão recebendo conscientização. Teremos palestras, teremos oficinas, teremos rodas de conversa, aonde a gente vai trazer conscientização para os jovens da importância do trabalho, do mercado que existe hoje, né? Quais são as principais possibilidades aí para os jovens ingressarem no primeiro emprego. E é um projeto que vai começar agora em junho e nós temos ainda pouquíssimas vagas. Vão ser 100 jovens que vão participar desse projeto e nós só estamos com 15 vagas, viu? Então, ainda dá tempo de você nos procurar e fazer também a sua inscrição para ingressar nesse projeto. Você pode entrar em contato comigo mesmo, né? No telefone 629-9291-2903. E agora, voltando aqui para o nosso programa, recebendo as nossas convidadas de hoje, né? Está conosco a Carolina Tavares Araújo, ela que é secretária da Mulher e também secretária interina, né? da Assistência Social aqui de Aparecida de Goiânia. Já tivemos o prazer de recebê-la aqui quando ela foi assumir aí a Secretaria da Mulher, falando da importância da Secretaria. E hoje ela está aqui conosco para falar da família acolhedora, né? E dos projetos sociais que têm sido feitos em Aparecida, que geram impacto diretamente na vida das pessoas que mais precisam. Eu vou receber e depois eu anuncio a segunda convidada. Boa tarde, Carol. É um prazer, Carolina, né? Secretária Carolina. A gente tem o hábito, né? Da intimidade. De repente a gente falha com a burocracia, a gente falha com esse cuidado, né? Mas a pastora Tânia é assim mesmo. A gente vai, né, nos burilando aí a cada dia. Então, secretária de Assistência Social, Carolina Tavares, seja bem-vinda. É um prazer recebê-la aqui no nosso programa mais uma vez.
1: Boa tarde, Tânia. Bom dia, né? Tá bem na horinha do almoço, mas é um prazer estar aqui novamente conversando com você. Pode ficar à vontade de me chamar de Carol. Pelo contrário, eu acho que o Carolina me assusta mais do que o do Carol. Porque o Carolina, eu acho que eu lembrava só da minha mãe me dando bronca quando ela queria. Eu acho que todo mundo... Eu acho que tem muita gente que não sabe o meu nome e acha que meu nome é só Carol. Então pode ficar à vontade de me chamar por Carol. Mas é um prazer poder estar aqui falando com cada um de vocês e principalmente das ações sociais e do nosso projeto da Família Acolhedora, que já acontece há um tempo aqui na nossa cidade, e a gente precisa de cada vez mais famílias para estar com a gente nesse projeto.
0: Que maravilha! Também está conosco aqui na bancada para falar desse trabalho tão lindo, né? Que daqui um pouquinho, talvez você nunca ouviu falar de família acolhedora, mas daqui um pouquinho você vai se inteirar do que se trata, né? Está conosco aqui também a Natália Pereira da Silva, ela que é psicóloga e é coordenadora do serviço Família Acolhedora. Seja bem-vinda, Natália, ao primeiro programa, e eu espero que não fique no primeiro, mas que em vários outros programas você tenha a oportunidade de estar aqui trazendo informações boas para a nossa população.
2: Eu que agradeço, né, pela oportunidade de estar aqui. É muito importante, né, esse espaço para a gente, porque nós precisamos alcançar famílias para um serviço tão lindo e que eu sei que muitas pessoas ainda não conhecem o serviço de família acolhedora. Então, para mim, é uma honra estar aqui juntamente com você, com a Carol, tendo esse espaço para a gente poder falar de algo que é tão importante, tão necessário para o nosso município, para as nossas crianças, né? Que é o nosso foco principal. As nossas crianças, os nossos adolescentes que precisam ser protegidos por todos nós.
0: Que maravilha! Aproveitando aqui, né? Estão acompanhando as nossas entrevistadas, a assistente social, né, Lorena, e também
1: Maria.
0: A Maria, né, que está aqui conosco, acompanhando as nossas entrevistadas. E é um prazer recebê-las aqui, tá? E hoje, acompanhando as convidadas, né? Em um próximo programa, poderão estar aqui também como convidadas para participar da nossa bancada, tá bom? Gente, esse assunto, ele é de muita relevância, né? Hoje, o nosso programa traz esse tema muito importante. E que talvez muita gente ainda não conheça. Nós vamos falar sobre o Serviço Família Acolhedora. Um trabalho que envolve cuidado, proteção e amor. Porque existem crianças, a gente sabe que existem, na nossa região existem, na nossa cidade existem, crianças e adolescentes que por diferentes situações precisam temporariamente de um lar seguro. Um lar seguro de acolhimento, de afeto, de amor. E hoje nós vamos falar e entender como esse serviço funciona e como ele pode transformar vidas. E para começar, eu gostaria já de lançar, vocês fiquem à vontade, né? Eu vou lançar a pergunta, aí se uma quiser falar e a outra quiser complementar, ou uma só quiser responder, vocês fiquem à vontade. Primeira coisa que eu quero ouvir de vocês, né? O que é esse serviço Família Acolhedora? Porque nós estamos diante de um público que talvez nunca nem ouviu falar. Ou às vezes ouviu já falar, mas não entendem exatamente como funciona. Então fala pra gente o que é esse serviço Família Acolhedora.
2: Serviço de família acolhedora é uma medida protetiva. Tanto nós, hoje no município, nós temos dois abrigos, duas instituições de acolhimento, né? Uma que atende, que acolhe crianças de 0 a 11 meses e 29 dias, e temos a unidade de acolhimento dos adolescentes, que acolhe os adolescentes dos 12 até os 18 anos incompleto. E temos o serviço de família acolhedora, que é nada mais é do que o acolhimento familiar. Para muita gente, o serviço de família acolhedora é algo novo, mas é um serviço que ele já existe. Esse ano nós completamos 2 anos no município. Carol foi uma das pessoas que lutou para ter o serviço de família acolhedora no município de Aparecida de Goiânia. Mas é um serviço que já existe no Estatuto da Criança e do Adolescente há muito tempo. É um serviço novo no município. O que é o acolhimento familiar? Falando assim numa linguagem mais abrangente para que as pessoas possam entender. É realmente acolher uma criança no seu lar. Eu costumo falar que não é abrir a porta só da sua casa, né? Primeiro você abre a porta do seu coração. Porque o momento de abrir a porta da sua casa, primeiro você abre a porta do seu coração para poder receber. E nós temos inúmeros motivos para ter certeza que o acolhimento familiar, ele é muito mais eficaz do que o acolhimento institucional. Hoje nós temos duas instituições que são bem assistidas. Temos um abrigo novo, lindo para as crianças, né? Que foi inaugurado tem pouco tempo. Mas as nossas crianças, elas precisam muito mais do que um espaço físico, né? Elas precisam de quê? De um cuidado constante, um cuidado afetivo. A gente fala que os bebês, qual que é o primeiro contato que o bebê tem? É o cheiro, né? A identificação, é o olhar, é o toque. E na unidade de acolhimento, por mais que as cuidadoras cuidam com todo o amor e carinho do mundo, existe uma rotatividade, né? Umas vão embora, as outras chegam. Diferente do acolhimento em um lar, que é uma, duas, três, quatro pessoas que está cuidando daquele bebê específico, né? Então, existe sim, cientificamente comprovado, alguns danos que traz essa rotatividade de pessoas nesse cuidado, né? Às vezes a gente não imagina como que é esse cuidado compartilhado. Mas os bebês, eles escolhem as cuidadoras, eles escolhem as pessoas para ter aquele, né, aquela troca, aquele carinho. Então, o acolhimento familiar, ele vem para restaurar muitas coisas, né? Se a gente passa para os adolescentes, é uma medida que cura, que transforma muita coisa.
1: É importante falar que é o seguinte, isso foi uma pergunta que fizeram para mim esses dias. A criança não passa o dia. A criança vai para casa da pessoa. E ela aí vai depender de período. Ela pode ficar lá um mês, ela pode ficar 3 meses, ela pode ficar 1 ano. Enquanto a criança tá lá, nós estamos trabalhando com a família, ou para a criança retornar ao lar da família, ou para ela ir à adoção. Então, ali é uma casa temporária. No lugar da criança ficar no abrigo, ela vai para uma família acolhedora, no qual o Estado ajuda com um valor financeiro, porque quando chega, tem comida, aumenta a água, aumenta muita coisa, então eles ajudam ali com um salário mínimo para a família por mês no período que a criança está lá. E aí, quando a criança chega, ela precisa receber todo o amor, todo o carinho, né? Até nós resolvemos ali, juntamente com o Tribunal de Justiça e o Ministério Público, qual será o caminho, o destino dessa criança. Seja retornar à família original, seja ela ser adotada por outra família. E a família acolhedora não pode furar, não fura a fila de adoção. Não é uma adoção.
0: Já ia perguntar isso, né? Se não. Essa família, ela opta de ficar com aquela criança, se ela não tem possibilidade, não tem...
1: Não tem essa possibilidade. A família não adota. Ela só fica lá por um período que ela precisa... Até nós organizar o destino dessa criança.
2: Elas nem podem, né, Carol? Tem inscritas no SNA, no cadastro de adoção. As famílias, dos termos que essa família assina, que ela não pode estar inscrita no SNA, que é o Cadastro Nacional de Adoção.
0: Tem um período máximo para essa criança ficar na família acolhedora?
1: Não.
2: Nós trabalhamos o quê? Cada criança é uma criança, né? Então, assim, não existe um tempo específico. Ah, a criança vai ficar um ano, a criança vai ficar um ano e meio, 3 meses, não. Porque cada caso é trabalhado individual, né? Então, temos crianças que vai chegar no acolhimento. Hoje, nosso acolhimento é por transferência, né? Primeiro a criança chega no abrigo, depois da unidade de acolhimento, nós preparamos as famílias e de lá ela vai para uma casa, né? Que ela vai para um lar. Então, nós não temos o tempo exato. Por quê? Como é que é feito? Igual a Carol falou, enquanto essa criança tá lá no lar, né? Sendo cuidada, por exemplo, por você, nós estamos trabalhando. Trabalhando em rede essa família. Primeiro, a prioridade é que sempre que ela volte para a família de origem, né? A assistência social tem vários serviços que a gente oferta para poder tentar ao máximo contribuir para que essa família seja reestruturada, né? Para poder voltar. Temos vários fatores que possa causar uma criança ir para o abrigo, né? Nós falamos que quando o direito da criança é violado, o que é que viola direito? Necessidades básicas, às vezes a criança sofreu algum abuso sexual ou alguma agressão física, ou os pais estão em situação de rua. Então, assim, são diversos motivos para aquela criança estar ali. Nós precisamos de tempo para trabalhar aquela família. Para aquela criança só vai voltar o dia que aquele lar estiver totalmente estruturado para receber a criança de volta. Às vezes tem uma avó que pode cuidar dessa criança, que é uma família extensa, né? Mas na maioria dos casos, a gente está falando de famílias que têm inúmeros filhos, né? 5, 6, 7 filhos. Então, a avó já está com um, a tia já está com outro. E eles não têm mais estrutura para poder cuidar, né? E o ECA fala que é dever da sociedade, do Estado, né? Então, assim, nós nos enquadramos muito nesse dever de cuidar dessas crianças.
0: Sim, pode falar. Vocês falaram aí de acolhimento, família, serviço, né, de família acolhedora, e falou também de adoção, né? Antes, no primeiro momento, quando eu conheci o serviço, eu pensei que seria uma forma de adoção. Vocês já deram o basta que família acolhedora não pode adotar, né? Não fura a fila. Qual que é a diferença, para que o nosso ouvinte entenda, qual que é a diferença do serviço de família acolhedora e da adoção?
1: A adoção, você vai receber a criança e ela ali você se torna o pai e a mãe dela. Ali você é um tio, um padrinho que ficou com a criança enquanto a família está com algum problema. Então, até reestruturar. Ele é um lar temporário. E aí, eu acho que a pergunta que muita gente faz é o seguinte: mas e o carinho que a família pega?
0: O amor que pega por essa criança, né?
1: Nossa equipe vem trabalhando com a criança e com a família. Para entender que é temporário, como é que a criança vai desapegar. Então, tem todo um trabalho pedagógico. Mas antes disso, assim, que é uma coisa primordial, não é só a família falar, quero ser uma família acolhedora. Que ela vai ser, não. Porque senão a gente vai... Porque eu tenho certeza que tem muito ouvinte perguntando assim... Mas se o cara for abusador e você mandou uma criança pra casa dele? Quando a família faz um cadastro com a gente, ela tem toda uma pesquisa da vida da pessoa. Tem um curso de capacitação para essa família receber. Então, até ela se tornar uma família acolhedora, ela tem um prazo de preparação para essa criança chegar a ser acolhida. Então, não é só fez o cadastro, vai ser acolhida amanhã. Não. Ela tem um preparo emocional da família, uma pesquisa para saber a estrutura, se tem rede de apoio, se tem algum problema criminal, algo que impede essa criança de ir, né? Olhamos tudo. Não tem aí... E tem perfil, tem família que vai receber bebê, Tem família que vai receber adolescente, mas quem conta o perfil? Claro que a família, mas também a psicóloga e assistente social que faz aquele acompanhamento com a família e ela vai ler o perfil da família no que ela consegue atender, né? Então, se ela vê que ela não consegue atender um critério, ela não entra na família acolhedora, né? E aí, quando chega aquela criança com aquele perfil, ela é ali, ela recebe a criança e fica no período de necessidade da criança.
2: É bem minucioso, né, esse processo para...
0: E tem que ser, né, porque tá falando de vida, né, e principalmente de crianças, né, e adolescentes que estão ali, às vezes, já enfrentando, né, uma situação de abuso. Sim. Quando eu falo de abuso, não estou falando do abuso. Geral, né? É, o abuso de forma geral. Já está tendo seus direitos violados, sim, né, porque ela não vai ser direcionada a um abrigo sem ter um direito violado. Então, já está tendo esse direito violado e você e tem que se garantir, né, a segurança dessa criança. E para isso, tem que realmente fazer esse trabalho. Mas me diz uma coisa, em quais situações uma criança precisa ser acolhida?
2: É igual nós falamos, né? Inúmeras situações desde que... O que é que viola direito? Um direito que não é garantido. Às vezes, nós costumamos ver muitas crianças no sinal, né? Vendendo balinha.
1: Desde assim, ó... Cada caso tem sua peculiaridade, uhum, né? Mas um abuso sexual que aconteceu dentro de casa e aquilo ali, a mãe era convivente e estava vendo e não fez nada, não defendeu a criança, não protegeu a criança para aquilo ali não acontecer. Nós estamos falando de a mãe e o pai faleceu e a criança não tem ninguém da família para receber a criança, não tem um tio, não tem uma avó. A criança, a família está vivendo na rua, não consegue dar um lar, não consegue dar uma alimentação para a criança. Aquilo ali gera um acolhimento. Então, assim, tem vários fatores. É o que a gente fala, no momento que a criança está em vulnerabilidade, que a família não está protegendo, ela não está conseguindo dar o básico, que é a alimentação, uma casa, uma educação, aquilo ali faz e retirar da família. Lembrando que ela não vai, primeiro momento, ela vai para o abrigo, não. Primeiro procura um familiar, para ver se tem algum familiar que fica criança, se tem um tio, uma avó. Mas quem determina isso chama juiz. Para onde aquela criança vai ser destinada, né? O abrigo, ele é o último caso. Quando não encontra nenhum familiar que possa ficar com a criança, aquele direito dela tá violado, ela, por algum dos motivos, tá violado, e aí a gente vem o poder público acolhendo essa criança.
0: Diante do que vocês estão falando aí, porque agora você, Carol, falou sobre que é feita uma pesquisa, é feita uma avaliação com essa família que se candidata a ser uma família acolhedora. Existem requisitos básicos que, sem esses requisitos, a pessoa nem precisa procurar, né, a se candidatar? Existe algum requisito básico se a família... que já tem outras crianças, né? Às vezes tem família aí que tem 3, 4, mas tem um coração desse tamanho e quer acolher. Às vezes a situação, né, financeira não é, né, assim, tão boa, mas tem muito amor ali para dar, tem muito acolhimento, né? E, por exemplo, eu vim de uma família que nós éramos 9 filhos, né? Então, assim, meu pai e a minha mãe... Meu pai nunca frequentou escola, ele frequentou 15 dias de escola. Minha mãe, 3 meses de escola. Então, eu fui criada numa família que a estrutura, né, a estrutura financeira era uma estrutura pequena, fraca, mas Amor nós tínhamos de sobra, acolhimento nós tínhamos de sobra, cuidados nós tínhamos de sobra. Às vezes nós não tínhamos aquele cuidado de todas as vezes que a gente queria uma roupa, ter a roupa. E às vezes a gente precisava dos amigos para ter a roupa. Mas nós éramos uma família feliz, tanto é que desses 9 filhos, com exceção de 2 que faleceram, mas desses 9 filhos, os 7 estão aí, todo mundo bem sucedido, todo mundo bem realizado. Por quê? Porque recebeu isso na infância. Então a pergunta é: existem requisitos básicos para que essa família se torne uma família acolhedora?
2: Idade mínima, 21 anos. Não tem sexo, nem se a pessoa for casada ou solteiro, não. O nosso menor requisito é a idade mínima. As outras coisas a gente vai descobrindo durante a formação. São 6 encontros a partir do momento da palestra pública, né? Então a família ela vai até o serviço para poder fazer essa capacitação durante 6 encontros. Precisamos de atestados psicológicos e de saúde física.
0: Uhum.
2: Precisa ser apresentado e uma lista de documentação. Tendo todos esses requisitos, não, nada disso anula a pessoa ser família acolhedora.
1: Mas claro que sim, você tem que ter uma casa, né?
2: Ah,
1: uma casa
2: básico.
1: Que não é casa própria,
2: riqueza,
1: não.
2: Riqueza, né, Carol?
1: Um lar para onde essa criança possa ir, que o lar tenha comida, por mais que a gente ajuda, né? Mas você tem que apresentar o básico, porque eu não posso tirar ela de uma família e colocar ela onde ali ela não tem um básico, que é uma estrutura de lar, de alimentação, uma rede de apoio, porque assim, você não pode pegar a criança e vai deixar, colocar na babá e vai trabalhar, ela vai ficar o dia inteiro na babá. Então, uma rede de apoio, tem que ter disponibilidade de tempo. Assim, um básico, coisas básicas, mas às vezes precisa ser dito, porque senão algumas pessoas acham assim, como vem um salário mínimo, eu vou considerar
0: Exatamente.
1: Que eu sou uma babá e não. O salário mínimo é para ajudar nas despesas, porque muitas vezes é um bebê que usa fralda, leite, então tem gastos. É caro isso, né?
0: Esse valor é para investir na criança, no adolescente, no básico dessa criança e desse adolescente. Não é como um trabalho, né? Eu vou embolsar esse dinheiro e vou cuidar lá do jeito que der, né? Não é isso.
2: Outro detalhe importante é residir, né, no município por no mínimo 2 anos e não pode ter nenhum antecedente criminal também.
0: Que maravilha! Nós precisamos ir para o intervalo, né, Carol? Senão daqui um pouquinho a Carol puxa nossa orelha, né? Porque ela é brava, viu, gente? Carol, é com você, vamos para o intervalo, mas eu queria pedir para você, não saia daí, né, da nossa audiência. O intervalo é rapidinho, nós voltamos logo, logo, para que a gente possa estar aí dando continuidade a esse assunto, né, que é de tão grande relevância para crianças e adolescentes que estão precisando aí de amor e de afeto, tá bom? Já já eu volto. Com você, Carol.
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4: É isso aí, estamos de volta com o programa Pastora Tânia e Você. E hoje estamos falando aqui de um assunto muito lindo, muito maravilhoso, que é o serviço de família acolhedora. E está conosco aqui no programa a secretária de Assistência Social, Carolina Tavares Araújo, e a coordenadora do serviço de família acolhedora, Natália Pereira da Silva, né? Que estão falando aqui, elas já mostraram para nós o que é esse serviço, né? Como ele funciona. E agora nós estamos falando aí das famílias que podem acolher esse serviço. Mas antes, porém, eu quero mandar um abraço aqui para as pessoas que estão sintonizadas conosco. O Sebastião. Sebastião sempre ligadinho com a gente, né? Sebastião, que é ali da Semacom, está ligadinho conosco. Ele que perdeu o pai hoje, né? Meu sentimento, Sebastião, a gente vai estar aí com você, tá bom? Que Deus te dê força, te dê graça, né? Também nós temos aqui uma xará sua, viu, Natália? Nós temos aqui a Natália do Jardim Tiradentes ligadinha conosco, parabenizando pelo programa. Nós temos a Neuzinha também sintonizada conosco, parabenizando pelo programa. A Stephanie, né, também ligada conosco aqui, muito obrigado pelo carinho da audiência. A Roseni também, eu vou ser mais rápida aqui, vou falar só os nomes, tá bom? Nós temos aqui a Laina também sintonizada conosco, a Lorena, a Daiane, né, parabenizando pelo programa, a Márcia Lopo também sintonizada conosco, a Euri lá da Quinta da Boa Vista, um abraço, Euri, obrigada aí pelo carinho da sua audiência. Também a Késia, né, está aí parabenizando pelo programa, a Jéssica sintonizada conosco, né, deixa eu ver o que a Jéssica fala, mas deixa pra lá. Nós temos aí o Rafael, né, grande amigo que tá lá no polo, né, dizendo muito bonito esse projeto, né. A Rosiane também ligada conosco, muito obrigada aí pelo carinho. A Rosimeire também sintonizada conosco, obrigada, Rosimeire, pelo carinho, tá bom? Nós temos também aqui a Érica. A Érica é lá da Rosa dos Ventos, viu? Tá aqui ligadinha conosco. Tivemos a oportunidade de estar ali no Rosa dos Ventos ontem, né? E eu falei do programa e ela está aqui ligadinha conosco, parabenizando. Muito obrigada a todos vocês que estão sintonizados. A Marli também é aqui do Garavela ligado conosco. Muito obrigado pelo carinho, tá bom? De todos vocês. Voltando agora para o nosso assunto, me diz uma coisa. Como que funciona, né, esse acompanhamento psicológico, social, tanto da criança como da família, né, nesse serviço de acolhimento da família acolhedora?
5: Nós acompanhamos as famílias semanalmente, uhum, né? Nós temos uma equipe técnica que vai até o lugar onde que a família, a casa da família acolhedora, e eles também têm esse compromisso de vir lá na sede do nosso serviço, que fica na assistência social. E esses encontros acontecem semanalmente, porque que é muito importante. Nós precisamos, né? Nós fazemos uma formação, faz uma capacitação com essa família, mas nós precisamos estar perto. Uhum. A nossa visita no lar traz muito para essa família, para uma realidade de que é um acolhimento temporário. Às vezes a gente fica pensando
4: assim...
5: Ah,
4: isso é que
5: assim,
4: dói.
5: Né? As pessoas pensam apenas no desligamento. Mas existe um acompanhamento. E eu gosto muito de falar que não é o que fica. É o que aquela criança leva.
4: Exatamente.
5: E o que a criança também deixa, né, pra gente. Nós aprendemos muito com as histórias, né, Carol? São realidades de coisas assim... Que às vezes nós... Nem no jornal nós não vimos falar. E a gente tem... Essa responsabilidade, eu falo que é uma responsabilidade muito séria de estar ali para poder cuidar.
0: É distribuir, eu falo assim, é o amor, né?
5: É
0: difícil desvincular. Muitas vezes, quando a criança é adotada, a família até deixa a família acolhedora ser padrinho, madrinha. Isso não é regra, né? Mas acaba que continua o vínculo, né? Com a família acolhedora. Ali, mas quem é família acolhedora é literalmente assim, ó, distribuir um pouquinho do amor que tem para uma criança, cuidar de uma criança. E então, assim, tem, e aí tem o acompanhamento, como a Natália falou, para a gente lidar com esses sentimentos, né? Porque não é fácil, nem para a criança e nem para a família.
5: Só para complementar, pastora, o serviço, ele fica, nós ficamos à disposição dessa família. Nós temos um grupo no WhatsApp, sim, com essa família, equipe técnica, psicóloga, assistente social, até o nosso administrativo participa ali do grupo, porque se uma não vê, a outra vê. Porque nós estamos sucintos a acontecer qualquer coisa, né? E nós estamos como suporte dessa família. A família não vai simplesmente a gente entregar uma criança para ela e ela se sentir abandonada sozinha, não. Nós temos uma equipe para poder acompanhar e dar suporte para essa família.
0: Lembrando que isso é 24 horas, tá?
5: Sim, sábado, domingo, é o tempo todo. Nós estamos disponível para a família e para a criança.
4: Às vezes a gente pensa, né, que mudar o mundo é algo distante. Mas a gente vê, diante da fala de vocês, que talvez o que mais dói no coração da gente é a gente criar vínculo com essa criança, criar, né, amor, tanto da criança com a gente, como a gente com a criança, e depois ter que haver esse desligamento. Mas nós temos que olhar sempre, eu costumo dizer o seguinte, a gente sempre tem que olhar o copo mais cheio do que, né? Ou então olhar o pinguinho aqui na folha branca. Por quê? Porque eu vejo o seguinte, que é como vocês acabaram de falar, é o legado que essa criança vai levar. É a marca positiva que vai impactar na vida dessa criança, e ela vai levar para a vida, né? Nós chegamos aqui nessa região do Jardim Tiradentes quando a maioria das casas aqui ainda era lona, né? E a gente, por muitas vezes, pôde acudir famílias de vulnerabilidade. E hoje, quando eu entro, às vezes, em alguma casa, encontro aquele homão, né? E ali já apresentando os filhos, né? A esposa, e fala assim: pastora, eu fiz parte do projeto de contraturno da senhora lá quando eu era criança. Ou às vezes eu encontro uma mãezinha e ela fala assim: olha, né, esse aqui é o meu filho, mas a minha mãe pegou enxoval pra mim quando ela estava gestante de mim. Então a gente vê que isso marca a vida das pessoas. São pequenas ações que traz transformação. Uma criança que talvez teria possibilidade aí de se perder na vida, uma atitude dessa leva a pessoa a mudar de vida, a ser transformada, né? O nosso tempo, ele tá correndo, e nós vamos correr aqui também com as nossas perguntas, né? E eu gostaria de saber, aqui sobre o suporte de auxílio, vocês já falaram, né? Como que funciona esse abrigo temporário, né? Esse acolhimento temporário, vocês também já falaram, né? E eu gostaria de saber aqui, qual o impacto desse acolhimento na vida da criança? Vocês que estão acompanhando isso de perto, né?
0: É o que você falou aí, né? Tinha falado um pouquinho antes. Muda, como um bebê, por exemplo, né? A gente usa o bebê, mas até com o adolescente. Ele não... Quando ele vai para o abrigo, ele não entende o que é o papel. Lá não tem a mãe, o pai, o núcleo familiar. E o núcleo familiar, ele é muito importante para desenhar um caráter de uma pessoa. É o afeto, é o amor, é aquele cuidado de você leva para a escola, ensina a fazer a tarefa. E aquilo ali, a criança leva aquilo para a vida dela. Ela entender que, um lar não tem violência, que um lar é um lugar de amparo, né? E o abrigo, claro que nós ensinamos tudo isso, mas ele é um pouco mais frio. Porque é uma cuidadora para cuidar de 5, 6. Ela não tem aquele olhar especial. E tem criança que precisa desse olhar especial. Porque o trauma de algumas coisas, ele leva para a vida inteira. E isso impacta na vida dele como adulto. A alimentação impacta na vida como adulto. O seu desenvolvimento, né? Então, igual eu falo muito da questão de violência doméstica. Quando você entra num lar, quando você tá no lar que o pai bate na mãe toda vez, ele aprende que amar é bater. Então, ele precisa entender que a família também é um lugar de tranquilidade, de amor e de afeto. E isso vai impactar na vida dele futuramente.
5: Sim, quantas coisas, né? Um lar que existe amor e segurança pode ressignificar na vida dessa criança, desse adolescente. Quantas coisas o amor é capaz de curar? Porque a gente fala, né? O amor, ele cura sim.
4: É verdade.
5: E se a gente for parar pra pensar, nós temos tanto. Quantas coisas nós temos? E às vezes são tanto que é tão comum, né? Um sentar na mesa para poder almoçar todo mundo junto, a família reunida, comer um pedaço de bolo ali, às vezes à vontade. Nós temos um episódio de um acolhimento nosso que tem pouco tempo que aconteceu. Em uma das nossas visitas, na hora que nós chegamos lá em equipe, eles ficam assim, todo metido, né?
4: Uhum.
5: Assim, pra falar, não, tia, agora é meu quarto. Porque o abrigo é o quê? Tem os quartinhos, caminha deles, tudo arrumadinho, mas é coletivo. Né? Ali eles têm a oportunidade de ter um quarto. Então lá ela partiu o bolo, né? E ele comendo o bolo assim, olhando pra gente. Aquela coisa, tia, eu fui na pizzaria. O menino com 11 anos, é a primeira vez que ele foi comemorar um aniversário na pizzaria. Porque aquela família pôde proporcionar isso pra ele, né? Os nossos pequenininhos, assim, já escolhe os lugares que quer ir, já sabe os nomes de todas as coisas. E essas crianças não, né? Na maioria das vezes são crianças que vêm de famílias desestruturadas financeiramente. Agora, tocou num ponto que dói muito, que é a questão da alimentação.
4: Uhum.
5: Então, é ressignificar, curar mesmo, né? Nós vamos ter agora próximo acolhimento de adolescente, vai ser um dos nossos primeiros no município. E a gente está acostumado a falar dos pequenininhos. E para uma adolescente, né? Ter uma pessoa que escolheu amar, porque a família acolhedora, ela escolhe amar. A gente trabalha, busca família extensa. Ah, não, a família não tem condições, fulano não pode, o outro também não dá para ficar. E aí tem uma família que escolheu te amar. Quando nós trabalhamos também com esses adolescentes, antes deles irem para a família acolhedora, a equipe técnica lá no abrigo já começa a trabalhar com eles. E aí a gente fala para eles, essa família escolheu te amar. Então, daí, ele já tem uma nova identidade, né? Uma nova realidade, que eu vou para um lugar que a pessoa quer que eu esteja ali.
0: Até porque muitos que estão no abrigo, muitas vezes ele tem esse sentimento de abandono, né? Porque ele foi parar lá porque ninguém... Claro que falhou, mas assim, ninguém acolheu ele ali, né? Então, ele já tem esse sentimento. Então, quando você... É uma forma de quebrar um trauma ali
5: da
0: dessa
5: rejeição,
0: criança, da rejeição. Ele fala, não fui... alguém pode me amar, entendeu? Porque
5: alguém
0: senão ele fica só rejeitando, ninguém gosta. E ali, pelo contrário, alguém ama. E não tô falando que as famílias de quem tá, das crianças do abrigo, não ama, não. Porque até eu tenho várias situações lá que muitas vezes a mãe cuida muito bem, mas naqueles dias ela não conseguiu ficar com ele, não tem o que fazer, né? Então, assim, tem várias coisas. Não tô falando que eles não têm amor por outras pessoas, mas eles também, algum grande maioria, tem esse sentimento de rejeição.
4: Nós estamos caminhando para o final do programa e eu gostaria de que vocês passassem para a gente. Nós estamos numa cidade muito grande, né, onde existem muitas vulnerabilidades. A Carol, como secretária de assistência social e secretária também da mulher, sabe essa realidade que nós enfrentamos na nossa cidade, que são as mães atípicas, as mães que são provedoras aí de, do lar, né, que são mãe, pai, né, provedora, tudo dentro de casa. E a gente sabe que a cidade de Aparecida de Goiânia hoje ela tem muita coisa boa. Eu que acompanho essa cidade aí já há 38 anos, eu sei o quanto que essa cidade mudou, né, e o quanto que vem mudando. Mas a gente sabe que as vulnerabilidades ainda existem, e existem de forma muito ampla ainda na nossa cidade. E vocês falaram aqui no início que o serviço de família acolhedora, ela é um serviço, não é um serviço novo, né? Ele já existe há algum tempo, mas aqui na cidade é novo. E eu gostaria de perguntar para vocês o que a cidade ganha, né, quando famílias acolhedoras surgem, né, aí na vida dessas crianças. O que essa cidade ganha, né, com essas famílias participando desse serviço?
0: Trabalhar com a criança, né? Eu falo que a gente tem que... igual da violência, a gente trabalha dentro das escolas, né? Mas quando a família acolhedora, a gente tá fazendo ali distribuindo amor, um ser humano melhor. Nós vamos impactar no futuro. Aquela criança, eu tenho certeza que ela, quando ela completa os 18 anos, que ela tem... São pessoas que vão ter amor, carinho, vai saber distribuir carinho. Porque muitas vezes assim, olha, eu já vim de uma família acolhedora, eu me torno outra família acolhedora. Sim. Mas de amparar, de cuidar. É um trabalho de uma rede, é um trabalho conjunto. Claro que a gente quer trabalhar que as crianças não precisem de uma família acolhedora. Então a gente quer trabalhar na ponta antes de um amparo à família, de uma ajuda na estruturação. Mas nos últimos casos, quem é família acolhedora, ele ajuda aí não só distribuir o amor para a criança, mas eu tenho certeza de plantar um futuro melhor para o nosso estado e para o nosso país. E assim, é uma preocupação do prefeito Leandro Vilela, da primeira-dama Lana. Eu acho que tem umas duas semanas que nós duas vem falando muito sobre esse assunto, da família acolhedora, do amparo das crianças, como é que trabalhar essas crianças. A criança é o futuro. Ela é o futuro da cidade. Então, se a gente não cuidar do nosso futuro agora, no presente, nós vamos ter algo lá na frente que talvez a gente não vai gostar. Então, a gente tem que tratar. E também, como diz, é direito dela tá lá no ECA, amparar, respeitar, dar amor e todos os direitos dela ser cumprido. Fazemos que o direito não seja violado.
4: Falar alguma coisa, Natália, dentro desse assunto?
5: Os cidadãos, né, do amanhã que a gente ganha. Uma pessoa curada, ela cura. Uma pessoa ferida, ela tende a ferir também.
4: Ok, gente, estamos caminhando para o final do nosso programa. Antes, eu quero deixar aqui bem claro para vocês que o nosso programa, Pastora Tânia e Você, vai ao vivo, né? Acontece ao vivo toda segunda, quarta e sextas-feiras, né? Os outros três dias, que é terça, quinta e sábado, nós reprisamos o programa anterior. Então, eu quero dizer para vocês que amanhã esse programa vai ser reprisado aqui, né, na Nova Betel FM. E estamos aí, sempre a gente traz programas, a gente traz pessoas aqui para falar de coisas boas da nossa cidade. E na sexta-feira nós vamos estar aqui com a professora Cris. Ela vai estar aqui falando sobre educação, né? A importância da gente investir na educação. Então, nós vamos estar aqui com a professora Cris na sexta-feira para falar sobre esse assunto. E para encerrar, né, eu quero abrir o espaço tanto para Natália como para Carol, para que vocês digam aí para as famílias que às vezes querem participar, mas às vezes sente o medo, né, de dizer, ai meu Deus, e se eu não der conta, e se, né, e se, porque tem muitas pessoas que o se vem tão forte que paralisa ela, né? Então, assim, qual que é o recado que vocês dariam para essas famílias e o

0: no objetivo de transformar uma vida, mas eu tenho prioridade para falar que nós saímos muito mais transformados disso do que as próprias crianças, né? Nós estamos ali na Secretaria de Assistência Social. Qual que é o nosso endereço? Rua 4, né, Carol?
1: É, centro.
0: Rua 4, centro, setor Araguaia, bem próximo do terminal Araguaia. Temos um telefone, eu queria até deixar aqui.
2: Pode ficar à vontade.
0: O nosso contato, nós estamos abertos para poder... Vamos ter uma palestra pública oficial no dia 2/6, lá no espaço multiuso da cidade administrativa Maguito Vilela, lá na praça, bem próximo onde é o prédio da prefeitura mesmo, no prédio da prefeitura. E se as pessoas não conseguirem ir nesse dia, mas quem puder ir, vai ser assim, um dia muito especial e muito importante. Lá nós vamos ter uma palestrante para explicar bem, vamos ter um tempo maior para poder explicar como funciona o serviço. Nós estamos ali na sede, nós marcamos um horário, as famílias vão até lá e nós abrimos uma palestra pública para poder explicar como funciona o serviço. Nós temos o link de inscrição. Essa inscrição ela não é obrigatoriamente para ser família acolhedora, mas é o primeiro passo para a gente poder também entrar em contato com essa família e tá marcando um horário para a gente poder organizar a palestra pública.
1: Então, como ela falou, tem o convite para o dia 2, às 6 horas da tarde, no prédio da prefeitura, Maguito Vilela, que fica ali no setor... Village Garavello, na prefeitura mesmo, fica no primeiro andar. Então não deixa, você que às vezes você quer tirar suas dúvidas para ter certeza que você que quer, você vai lá, escuta a nossa palestra. Na dúvida também entre em contato. Mas eu queria também deixar aqui meu agradecimento novamente ao prefeito Leandro Vilela, à primeira dama Lana Bezerra, que eu acho que a gente não conseguiria isso se a gente não tivesse o apoio do prefeito e o governo do estado de Goiás, através da secretaria das sedes, o Daniel Vilela e a nossa primeira dama Yara Vilela. Porque o programa da família acolhedora, ele tem, por exemplo, quem subsidia, quem paga a família é o Estado. Então, isso é uma parceria via Estado e município e, claro, com o Tribunal de Justiça e o Ministério Público. É uma rede em trabalho em conjunto. Deixar também aí meu agradecimento ao Conselho Tutelar, que também nos ajuda muito com essas crianças. A secretaria está à disposição para poder tirar qualquer dúvida. Pode entrar no Instagram da prefeitura também e nos chamar, se caso não conseguiu anotar o telefone. Entre em contato no telefone ou pode ir lá nas sedes. Nós somos ali pronto para receber, amparar e orientar.
2: É isso aí, gente. Estamos chegando ao final. Quero agradecer imensamente, Carol, pela sua participação aqui, trazendo tantas informações importantes para o nosso ouvinte. Quero agradecer você, Natália, né, por essa disposição de se deslocar lá do centro da cidade, né, para estar aqui no programa. Bem no horário de almoço, eu sei que talvez vocês estão como eu, ainda não almoçou, né? Então, assim, muito obrigado, quero agradecer e quero dizer o seguinte, os microfones da Nova Betel FM, o programa Pastora Tânia e você estarão sempre abertos, né? Sempre aberto e os microfones abertos para vocês virem quando precisarem. É só nos mandar um oi lá. Olha, estamos precisando falar desse assunto. A gente ajeita aqui a agenda e traz vocês para que vocês possam estar aqui trazendo as informações que as pessoas precisam. E agora, né, as considerações finais de vocês e estaremos encerrando logo em seguida.
1: Muito obrigada, Tânia, por esse espaço. Obrigada ao telespectador que escutou e nos acompanha. Então, fica só minha gratidão. E lembre sempre que o amor sempre vence e a gente pode distribuir ele, seja num pequeno detalhe do seu dia a dia.
0: Eu quero agradecer também. Muito obrigada pelo espaço, pela oportunidade, pela empatia, né? Por um serviço que é tão importante e tão necessário para a nossa sociedade, né? Nós estamos falando de crianças que estão buscando apenas serem amadas e cuidadas. Às vezes a gente olha isso como uma coisa tão simples, mas que por diversas vezes

0: tem faltado. E eu tenho certeza que aqui tem muitas pessoas que se ouviram a gente até aqui, tem um coração, tem um lar, que, e que esteja disposto a acolher as nossas crianças.
1: Muito obrigada. Isso aí, gente. Estamos finalizando. Quero agradecer a todos vocês que participaram, que estiveram conosco até agora, né? E vão continuar aí, né, entrando em contato com a secretaria para saber mais desse serviço, né, de família acolhedora. Quero agradecer aqui a Lorena, né, agradecer a Maria, a Aninha, a Carol, que estavam aqui também nos estúdios juntamente com a gente. E eu quero finalizar dizendo o seguinte: hoje nós falamos sobre acolhimento, mas no fundo nós falamos sobre humanidade, porque toda criança merece crescer sabendo que é cuidada, protegida e amada. Que Deus abençoe vocês e até sexta-feira, se Deus assim nos permitir. Bye, bye.
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1: Quarta-feira, 27 de maio de 2026. É hora de informação aqui na sua rádio. As manchetes, os destaques, as notícias importantes do Brasil e do mundo. Tudo abordado com aquela forma dinâmica e responsável, característica do nosso programa, característica da nossa rádio. Quer manter você por dentro dos principais fatos do Brasil e do mundo. Hoje, dia 27, é dia do desafio, dia nacional da Mata Atlântica, dia do profissional liberal, dia do serviço de saúde, dia mundial da lontra e dia do engenheiro de custos. Dia de você ficar bem informado com a gente também aqui no JVN. A busca por ajuda contra a dependência em jogos virtuais bateu um recorde impressionante no país. Passa de 574 mil o número de brasileiros que utilizaram a ferramenta do governo federal para se bloquear de forma definitiva ou temporária de páginas de apostas autorizadas. Os dados fazem parte de um alerta grave sobre o comportamento dos apostadores. Segundo o Ministério da Saúde, 4 em cada 10 pedidos de bloqueio foram motivados pela perda de controle com o jogo ou por danos severos à saúde mental. Logo depois, aparecem o medo do vazamento de dados pessoais e os problemas financeiros que as apostas trazem para os lares. Esse sistema nacional, criado em dezembro de 2025 pela Secretaria de Prêmios e Apostas, dá ao cidadão o poder de travar o acesso a todas as empresas legalizadas de uma só vez, usando apenas o CPF. A grande maioria das pessoas preferiu o bloqueio por tempo indeterminado. Apenas 31% escolheram um prazo fixo, sendo o período de 1 ano ou mais comum. Além de proibir novas contas, a plataforma corta o envio de propagandas de jogos para o usuário e oferece orientações e links de atendimento médico. O ministro da Saúde, Alexandre Padilha, informou que a ferramenta faz parte de um plano maior de redução de danos e anunciou um repasse de 6 milhões de reais para a Universidade Federal de São Paulo. A instituição vai realizar o primeiro estudo nacional para medir o real estrago das apostas no cotidiano das pessoas. Se você ou alguém que você conhece enfrenta esse problema, procure o posto de saúde ou um centro de atenção psicossocial. 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Destaques. Dataprev confirma vazamento no sistema do INSS e exposição de dados atinge mais de 50 mil segurados. Termina nesta sexta-feira o prazo de convocação para a lista de espera das vagas remanescentes do FIES. Dólar e euro registram alta após novos ataques militares e acirramento de tensões no Oriente Médio. Relatório nacional aponta crescimento alarmante nos registros de crimes sexuais contra crianças e adolescentes em 10 anos. Déficit comercial da indústria de transformação bate recorde histórico, apesar de leve avanço em alta tecnologia. Estas e outras notícias a partir de agora. 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
1: Uma mudança importante para quem trabalha com carteira assinada. Começaram a valer as novas diretrizes de segurança e saúde no trabalho no Brasil. A partir de agora, chefes, gestores e colaboradores de todas as áreas da economia precisam seguir ordens bem mais duras. O grande objetivo é encontrar e combater perigos no ambiente de trabalho, incluindo de forma inédita a saúde mental de quem trabalha. O novo modelo faz parte da atualização da norma regulamentar número 1, que cuida do gerenciamento de riscos de forma geral. A norma foi montada pelo Ministério do Trabalho junto com patrões e funcionários. A mudança foi decidida ainda em 2024, mas o governo deu um prazo extra para adaptação. Agora, a cobrança começou de verdade. O Ministério informou que os primeiros 90 dias serão apenas para ensinar e orientar as empresas. Quem estiver errado pode receber um aviso para se corrigir. Mas atenção, depois desse prazo de 90 dias, quem desobedecer vai sofrer punições pesadas, como multas e até o fechamento temporário do local. A grande novidade da lei é que as empresas não podem mais olhar apenas para perigos visíveis, como fios desencapados, produtos químicos ou falta de equipamentos de proteção. Agora, os patrões são obrigados a monitorar também fatores de risco psicológicos e sociais. Isso envolve combater de frente a sobrecarga de tarefas, cobranças abusivas e casos de assédio. O manual explica que a ideia não é fazer um diagnóstico médico individual de cada um, mas sim vigiar se as condições do dia a dia geram estresse extremo, esgotamento profissional, depressão ou problemas físicos causados pelo nervosismo. A Associação Nacional de Medicina do Trabalho reforça que o cuidado com a mente virou uma obrigação de todos. O trabalhador precisa pedir ajuda e a empresa precisa garantir que o ambiente seja saudável, sem metas impossíveis ou jornadas exaustivas. Os números da Previdência Social mostram que a situação é urgente. No ano passado, para se ter uma ideia, mais de 546 mil benefícios por transtornos mentais e comportamentais foram concedidos no país. É uma alta de mais de 15% em comparação com o ano anterior. Crises de ansiedade e episódios graves de depressão lideram as causas de afastamento por mais de 2 semanas. Para os médicos, o crescimento acelerado desses casos causa um prejuízo financeiro enorme e acende um sinal vermelho para a sociedade num todo.
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1: O trânsito brasileiro continua sendo um dos cenários mais violentos do país e a situação das motocicletas preocupa. Em 2024, o Brasil registrou mais de 37 mil mortes nas ruas e estradas. Desse total, as ocorrências envolvendo motos passaram de 15 mil casos, o que representa mais de 40% das vítimas fatais do país. 10 anos antes, as motos representavam menos de 30% das mortes. Os dados são do novo Atlas da Violência, publicado pelo IPEA e pelo Fórum Brasileiro de Segurança Pública. O documento aponta que a explosão das empresas de aplicativos de entregas transformou a motocicleta na principal ferramenta de sustento para milhares de famílias, de forma muito forte nas regiões Norte e Nordeste. Em um período de apenas 5 anos, o total de mortes com motos subiu 38% no país. Os especialistas explicam que a pressa para entregar os pedidos, a falta de direitos trabalhistas e os dias longos e cansativos de trabalho deixam os motociclistas no grupo de maior risco nas cidades. O estudo destaca ainda que os jovens sofrem mais por estarem mais expostos e ainda não terem total noção dos perigos. O uso de mototáxis complica ainda mais o cenário porque coloca também passageiro na mesma situação de risco.
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1: Um problema grave de segurança digital ligou o sinal de alerta para os aposentados e pensionistas de todo o país. A Dataprev, empresa pública que cuida das informações da Previdência Social, confirmou um vazamento de dados que atingiu 2 milhões e 800 mil CPFs no sistema do Instituto Nacional do Seguro Social. O anúncio oficial foi feito durante reunião do Conselho Nacional da Previdência. De acordo com a empresa estatal, a imensa maioria das informações acessadas de forma criminosa, cerca de 98%, pertencia a pessoas que já morreram. Apesar disso, aproximadamente 52 mil pessoas vivas que recebem algum tipo de pagamento do governo tiveram suas informações particulares expostas durante o incidente ocorrido no mês de abril. O tamanho real do estrago divulgado agora é bem maior do que a primeira previsão dos técnicos do INSS, que falavam em 2 milhões de registros afetados. A Dataprev explicou que os invasores conseguiram visualizar o número do CPF e a data de nascimento dos segurados. Como o mesmo documento pode ter sido consultado várias vezes pelos criminosos, o volume total de acessos acabou sendo muito alto. Pelo menos até o momento, o governo garante que não houve liberação de pagamentos falsos e nenhuma contratação de empréstimo consignado sem autorização dos beneficiários.
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1: Atenção, estudantes que buscam uma oportunidade no ensino superior. O Ministério da Educação confirmou que termina sexta-feira o prazo para a convocação dos candidatos que estão na lista de espera do Fundo de Financiamento Estudantil, o FIES. O processo vale para preencher as chamadas vagas remanescentes do primeiro semestre deste ano. E o chamamento dos estudantes vem acontecendo desde o meio do mês de maio. O FIES ajuda a pagar as mensalidades de cursos de graduação presenciais em faculdades particulares, desde que a instituição tenha uma avaliação positiva dada pelo próprio Ministério. Uma regra importante para quem está na disputa: é obrigatório ter como atingir a frequência mínima de aulas exigida neste primeiro semestre, já que os contratos de financiamento precisam ser assinados exclusivamente para este período. O governo já avisou que as vagas que sobrarem agora não serão guardadas para os próximos meses. A lista dos selecionados deve ser consultada na internet pelo portal único de acesso ao ensino superior. Para entrar, o candidato precisa usar a senha da plataforma gov.br. A orientação é olhar o site todos os dias, pois o prazo para confirmar os dados é curto.
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1: O mercado financeiro teve um dia de forte agitação e muita cautela entre os investidores aqui no Brasil ontem. O dólar comercial encerrou a terça-feira em alta de 0,18%, cotado a R$ 5,02 para a venda. O avanço da moeda americana aconteceu por causa de um movimento global onde os grandes investidores correm para comprar ativos considerados mais seguros em momentos de crise. O mundo financeiro reagiu muito mal ao aumento das tensões militares no Oriente Médio. A notícia de novos ataques das forças militares dos Estados Unidos contra posições dentro do território do Irã acabou diminuindo as esperanças de que o conflito chegasse ou ganhasse uma saída pacífica ou diplomática. O euro terminou os negócios do dia ontem cotado na casa dos R$ 5,86. No mercado de ações, o clima de preocupação pesou bastante sobre os negócios. O Ibovespa, que é o principal índice da Bolsa de Valores brasileira, registrou uma queda de 0,69%, fechando o pregão com 176.589 pontos.
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3: Olá, hoje é quarta-feira e você confere a previsão do tempo para a região sul. Tempo mais instável, principalmente no Rio Grande do Sul e Santa Catarina. Há risco de temporais isolados, rajadas de vento e chuva forte em alguns pontos. As temperaturas caem um pouco, especialmente no sul gaúcho. Para a região sudeste, dia de variação entre sol e muitas nuvens. Pancadas rápidas podem ocorrer no litoral de São Paulo, Rio de Janeiro e Espírito Santo. Interior de Minas e parte de São Paulo tendem a ter o tempo mais seco e também mais quente. Para a região centro-oeste, predomínio de calor e baixa umidade em grande parte da região. Mato Grosso pode registrar pancadas isoladas, mas Goiás, Distrito Federal, Mato Grosso do Sul terão cenário mais seco. Para a região norte, chuva frequente e sensação de abafamento. Amazonas, Pará, Amapá e Tocantins têm chance de pancadas fortes no fim da tarde e também à noite. Para a região nordeste, litoral com chuva passageira em vários estados, especialmente entre Alagoas, Sergipe e Bahia. Interior segue quente, mas algumas áreas podem ter pancadas isoladas.
1: Fechamos aqui a primeira parte do JVN, já já atualizando pauta e trazendo muitas outras informações e destaques importantes do Brasil e do mundo.
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4: 13:21.
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1: Já estamos de volta com o JVN, edição de quarta-feira, 27 de maio. Um levantamento traz dados chocantes e serve como um apelo urgente para a proteção das nossas crianças. O Atlas da Violência revelou que os crimes de violência sexual contra o público infantil e infanto-juvenil cresceram de forma assustadora no Brasil. Entre os anos de 2014 e 2024, as notificações de abusos contra crianças de 0 a 4 anos de idade subiram mais de 4 vezes, saltando de 1.671 casos para quase 8 mil registros anuais. O mesmo aumento grave foi visto na faixa de 5 a 14 anos, onde as denúncias explodiram, saindo de 6.594 para mais de 29 mil ocorrências. Entre os adolescentes mais velhos, o crime seguiu o mesmo ritmo violento de crescimento. O estudo aponta uma realidade ainda mais dolorosa. A maioria esmagadora dessas agressões acontece dentro da própria casa. No caso das crianças menores de até 4 anos de idade, praticamente 80% dos crimes são praticados dentro do ambiente doméstico. Os pesquisadores apontam que a violência tem alvo certo. As meninas representam quase 87% das vítimas de crimes sexuais, enquanto os meninos respondem por 13%. O documento explica que o controle sobre o corpo feminino e o machismo estruturam essa violência desde a infância. Na adolescência, o perigo ganha contornos de pressão em namoros e riscos na internet. O estudo faz um alerta pesado sobre o papel das redes sociais atuais, que espalham o ódio contra as mulheres, promovem a dominação e desrespeitam o direito de escolha das jovens. Como consequência desse ciclo de abusos e da falta de proteção, as taxas de suicídio entre jovens de 10 a 19 anos cresceram mais de 41% no país, acompanhadas por uma alta de 73% nas internações por ferimentos causados pelos próprios adolescentes. Os maiores aumentos de suicídios foram registrados nos estados de Tocantins, Roraima e Pará. O Ministério da Saúde reforça que os jovens em sofrimento ou familiares devem buscar ajuda imediatamente.
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1: Um crime bárbaro chocou a região metropolitana de Belo Horizonte, mas terminou com um resgate considerado milagroso. Uma mulher de 41 anos de idade foi resgatada viva na Serra do Rola Moça, depois de sobreviver a uma queda de aproximadamente 50 metros de altura. A vítima foi jogada, segundo ela, de um penhasco pelo próprio ex-companheiro e passou quase 2 dias desaparecida no meio da mata. Segundo as investigações da polícia, Ana Cláudia foi sequestrada pelo homem, que chegou a mandar mensagem para os familiares da vítima avisando que cometeria o crime e a jogaria no precipício. Depois de receber as denúncias da família, o Corpo de Bombeiros e a Polícia Militar montaram uma grande operação de busca na região. O trabalho das equipes de resgate durou 2 dias. Na primeira fase, os militares utilizaram drones e sensores de calor para tentar achar a localização exata da mulher no meio do terreno fechado. Já ontem, Ana Cláudia foi avistada por um helicóptero da Polícia Militar, que dava apoio aos trabalhos. Ao todo, a operação mobilizou 7 veículos terrestres e a aeronave, que contou com um sensor de calor. Segundo as informações oficiais dos bombeiros, a mulher foi encontrada consciente e conversando com socorristas. Para surpresa dos médicos, ela não tinha nenhuma fratura pelo corpo, apresentando apenas arranhões e ferimentos leves na pele causados pelo tombo. Os bombeiros detalharam que o penhasco tinha 50 metros. Nos primeiros 10 metros, a descida era uma parede totalmente reta, e os outros 40 metros eram de terra inclinada. O resgate aconteceu 40 metros abaixo do mirante da serra, porque a própria mulher conseguiu reunir forças e subiu sozinha cerca de 10 metros no meio do mato para tentar buscar ajuda. Logo após o salvamento, o ex-companheiro dela foi localizado e confessou o crime para as autoridades. Silvânio Amâncio de Araújo, de 52 anos de idade, foi preso pela polícia da cidade de Várzea da Palma. A polícia confirmou que a vítima já tinha uma medida protetiva na justiça que proibia o agressor de chegar perto dela por causa de ameaças anteriores.
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1: O mercado do milho abriu esta quarta-feira operando com viés de alta e forte preocupação nas principais praças de comercialização do país. A saca de 60 quilos é negociada na média nacional de R$ 77,50. O principal fator de valorização é o avanço do estresse hídrico sobre as lavouras da safrinha no Centro-Oeste e no Paraná, o que ameaça de forma direta o potencial produtivo e o rendimento final do grão. Diante dessa grande incerteza climática de outono, os produtores recuam das vendas no mercado físico, forçando as indústrias de ração a aumentarem as ofertas para garantir abastecimento do segundo semestre. O mercado da mandioca industrial apresenta preços altamente remuneradores e forte demanda pelas indústrias de amido neste meio de semana. A tonelada da raiz de mandioca posta na ficularia está cotada na média nacional de R$ 675. O rendimento de amido por tonelada entregue tem sido amplamente favorecido pelo clima seco, o que eleva consideravelmente o ganho financeiro do produtor por carga descarregada. Para o agricultor brasileiro, a procura por parte das fábricas de polvilho e derivados segue muito aquecida, garantindo o escoamento rápido de toda a produção e abrindo espaço para novos investimentos na lavoura. A captação nacional de leite registra nova quebra e mantém a forte pressão de alta nas cotações pagas ao produtor nesta quarta-feira. O litro do leite no atacado nacional atingiu a média de R$ 3,35. A entrada definitiva no período de entressafra reduziu o volume coletado nas propriedades, já que as pastagens perdem vigor com o clima seco e frio. Laticínios de grande porte intensificam a disputa diária pela matéria-prima para garantir o pleno funcionamento de suas linhas de queijos e iogurtes, o que assegura a manutenção da tendência de alta para as próximas semanas. A suinocultura brasileira apresenta uma quarta-feira de estabilidade e escoamento constante nos principais frigoríficos e polos produtores do país. O quilo do suíno vivo em São Paulo está sendo comercializado na média de R$ 7,40. A carne suína mantém uma excelente competitividade frente aos cortes bovinos no varejo, garantindo a preferência do consumidor brasileiro na hora das compras de supermercado. O produtor nacional aproveita a relativa calmaria nos preços dos grãos para manter o custo de produção sob controle, focando agora nas exigências sanitárias para manter o ritmo forte das exportações.
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1: A gente começa com a Time Mania, concurso de número 2.396. Dezenas 01, 27, 30, 37, 52, 62 e 68. Time do coração Botafogo de Ribeirão Preto. Ninguém acertou 7 dezenas, o prêmio acumulou agora para amanhã em 31 milhões de reais. 3 apostadores fizeram 6 acertos, vão levar cada um R$ 96.219,65. 222 apostas acertaram 5 números, o prêmio será de R$ 1.857,52 para cada. Sorteio da quina também ontem, concurso de número 7.035. As dezenas foram 14, 15, 48, 58 e 73. Ninguém acertou 5 dezenas, o prêmio acumulou agora para hoje, em 9 milhões de reais. 38 apostadores fizeram 4 acertos ontem, vão levar R$ 11.297,19. 2.865 apostas acertaram três números, receberão cada uma R$ 142,70 da loteria. Vamos agora para Loto Fácil, concurso de número 3.695. Dezenas 01, 02, 03, 04, 06, 08, 09, 13, 15, 17, 18, 21, 22, 23 e 24. Ninguém acertou 15 dezenas. Prêmio acumulou agora em R$ 5 milhões para o sorteio de hoje. 176 apostas fizeram 14 acertos. Cada uma leva R$ 1.882,65. E para fechar, Mega Sena, concurso de número 3.011, realizado ontem à noite. As dezenas sorteadas foram 02, 05, 27, 36, 40 e 60. Ninguém acertou 6 dezenas. Prêmio acumulou agora para amanhã em R$ 6 milhões. 16 apostadores fizeram 5 acertos, levam cada um R$ 54.125,58. 1.509 apostas acertaram 4 números. O prêmio será de R$ 945,98 para cada.
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1: E fechamos mais uma edição do JVN falando de esporte. Copa Sul-Americana. Palestino ontem 1-1 com o Deportivo Riestra. Grêmio 2, Torque 2. Milionários 1, O'Rinks 2. São Paulo 2, Boston River 0. San Lorenzo 0, Deportivo Recoleta 1. Santos 3, Deportivo Cuenca 0. O São Paulo se classificou, portanto, para a próxima fase da competição. Grêmio e Santos vão disputar os playoffs da Sul-Americana. Tivemos ontem também jogo pela Libertadores da América. O LDU venceu o Always Red pelo placar de 3-2. Universitário 0, Deportes Tolima também 0. Nacional 1, Coquimbo Unido 0. Estudiantes 1, Independente Medellín 0. Tivemos dois brasileiros em campo. O Lanús venceu o Mirassol pelo placar de 1-0 e com essa derrota, o Mirassol, que já estava classificado, teve confirmada essa classificação em segundo lugar no grupo. O Flamengo, 3-0 para cima do Cusco, pode fechar essa primeira fase, né, de grupos da Libertadores da América como a melhor equipe, né, o melhor resultado entre os jogos até aqui. Para hoje, pela Libertadores da América, Libertad e UCV, Independente del Valle, Rosário Central, Corinthians e Platense, Peñarol e Santa Fé, Bolívar e Independente Rivadavia, Fluminense e Deportivo La Guaira. Na Copa Sul-Americana tem Vasco e Barracas, Olímpia e Audax Italiano, Caracas e Botafogo, Racing Clube, Independente Petroleiro, Cienciano e Juventude, também Atlético Mineiro e Academia Puerto Cabello, Bragantino e Carabobo, River Plate e Blooming. Muito obrigado a todos pela audiência e confiança. O JVN fica por aqui. A gente volta amanhã com os principais fatos do Brasil e do mundo.
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A alegria do Senhor é algo que nós podemos ter o tempo todo, porque ela não se baseia no que está acontecendo, mas naquilo que nós sabemos e no que acreditamos. Atitudes fazem toda a diferença no mundo. Uma historinha fofa. Ela tem 92 anos, pequena, bem equilibrada e orgulhosa. Está bem vestida todas as manhãs às 8 horas com o cabelo elegantemente arrumado, com a maquiagem perfeitamente aplicada, apesar do fato de ser completamente seca. Hoje ela se mudou para um asilo porque seu marido faleceu recentemente aos 70 anos, tornando isso necessário. Depois de muitas horas de espera, a paciente no saguão do asilo, onde eu trabalho, a senhora sorriu docemente quando disse que finalmente o quarto estava pronto. Enquanto ela manobrava o andador para o elevador, dei uma descrição visual do seu pequeno quarto, onde ela agora viveria pelo resto da sua vida. Contei-lhe sobre as cortinas de ilhós que estavam penduradas nas janelas. Eu amo isso, ela disse, com tanto entusiasmo como se fosse uma criança de 8 anos presenteada com um cachorrinho. Senhora Jones, você nem viu o quarto ainda, espere. Então ela falou estas palavras que nunca esquecerei. Uma coisa não tem nada a ver com a outra, ela disse gentilmente. A felicidade é algo que você decide antes de acontecer. Se gosto ou não do quarto, não depende de como os móveis serão organizados. É sobre como eu já decidi na minha mente. E eu já decidi que eu vou amar o meu quarto. Agora pense nisso. Ela disse, eu já decidi que eu vou amar isso. É uma decisão que tomo todas as manhãs quando acordo. Eu tenho uma escolha. Eu posso passar o dia na cama contando as dificuldades que tenho com todas as partes do meu corpo que não funcionam mais. Ou eu vou sair da cama e ser grata pelas que funcionam. Cada dia um presente. Enquanto os meus olhos se abrirem, eu vou focar no novo dia e em todas as memórias felizes que eu guardei apenas para este momento da minha vida. Vamos, dê um grande louvor a Deus. Sabe, quando as pessoas vêm às minhas conferências, realmente gosto de fazê-las pensar em tomar algum tipo de decisão. Porque veja bem, nada de bom acontece na nossa vida por acidente. Nós temos que tomar decisões. Acho que toda vez que você ouve um sermão feito debaixo de unção, isso deve deixá-lo com algum tipo de decisão a tomar que o ajudará a ir mais alto. Amém? E então esta é uma boa noite, porque podemos tomar uma decisão de que não vamos mais ser infelizes. Podemos tomar uma decisão: eu não deixarei o diabo roubar nem mais um dia da minha alegria. Eu não vou deixá-lo continuar. Eu não vou continuar vivendo tenso o tempo todo, precisando fazer massagem o tempo todo para tirar os nós do meu pescoço. Sim, eu já fiz isso. Amém? Porque a vida não vai mudar. Você não bate palmas para isso? Mas tudo bem, eu entendo. Mas honestamente, sempre haverá circunstâncias e situações das quais não gostamos. Sempre haverá pessoas lá fora que nos irritam. Se não for uma, será outra. Então, nós temos que tomar uma decisão. E a decisão que nós vamos tomar hoje é: eu vou mudar. Eu vou mudar minha abordagem, a minha atitude. Eu vou aprender a lidar com as pessoas e as situações do jeito que Jesus lidava. Amém. Agora, a simples fé em Deus é a resposta para tudo isso. Eu digo fé simples porque, na verdade, você pode esquecer de querer entender Deus. Fé simples significa que eu creio sem nenhuma razão, a não ser por eu acreditar. Eu acredito porque decidi acreditar. Honestamente, se eu não fosse crente, eu não conseguiria ver nenhuma razão para me levantar e enfrentar mais um dia na minha vida, se eu não tivesse a habilidade de pôr minha confiança em Deus. Eu já descobri que você não pode confiar em todas as pessoas. Eu já descobri que as minhas circunstâncias não me farão feliz. Não há nada que eu possa ter ou comprar que me faça feliz.
Mas a fé simples como a de uma criança em Deus. Eu creio. Eu não creio porque eu já vi, eu não acredito porque eu sinto, eu apenas acredito porque eu acredito em meu coração. Eu sei que Jesus morreu por mim, e eu sei que Ele me ama, e eu sei que Ele sempre cuidará de mim. São as coisas que temos que lembrar a nós mesmos o tempo todo. Mantenha essa fé simples como a de uma criança. E se livrará de várias situações tão tensas. Mantenha uma atitude tranquila. Vamos falar sobre a unção da tranquilidade. Em primeiro lugar, deixe-me dizer que Satanás não pode te controlar desde que você não perca o controle. Essa é uma daquelas coisas que você precisa escrever e colocar em seu Facebook mais tarde, não durante esta reunião. Joyce disse, ou você pode até dizer que foi você, não tem problema. Satanás não pode te controlar se você não perder o controle. Sabia que ele arma para nos deixar chateados? Amém? Então, vamos ver algumas escrituras. Salmos 94, 12 e 13. É tão importante ser capaz de manter a calma? Ficar relaxado, com uma atitude tranquila e não ficar todo tenso, não importa quais sejam as circunstâncias. E eu não consigo evitar, eu apenas perco a paciência. Você não precisa ser assim se começar a estudar a palavra de Deus e orar a respeito disso. Você terá uma abordagem diferente. Quantos aqui têm estado muito, muito tensos e podem dizer, não estou onde eu queria estar, mas está bem melhor do que antes? Eu também. Aleluia! E com certeza deve estar mais feliz do que eu. Ele diz, eu me lembro de quando eu dirigia, voltando do trabalho para casa, me perguntando, como será que ela vai estar hoje à noite? Sabe, não é divertido viver com alguém que é nervoso, tenso e estressado o tempo todo? Salmo 94, 12 e 13. Abençoado, feliz, afortunado, a ser invejado, é o homem a quem tu disciplinas, instrui, ó Senhor, e ensinas a tua lei. Para que possas dar a ele poder para manter-se calmo. Para que possas dar a ele poder para manter-se calmo. Sabe, eu até mesmo gosto agora quando o inimigo vem e tenta me tirar do sério, me fazer agir mal, e eu posso clamar pelo poder de Deus e apenas dizer. Eu já fui assim, já fiz isso. Já rodei esta montanha mais de 1000 vezes. Eu não vou para esse lugar novamente. Eu vou ficar calma. E acaba sendo como um jogo divertido, sabe? Para que possas dar a ele o poder de manter-se calmo nos dias de adversidade. Nós esperamos que as circunstâncias nos mantenham calmos. Ou que as outras pessoas se comportem de maneira que fiquemos calmos. Mas aqui diz que nós vamos continuar a ter coisas acontecendo em nossa vida até que aprendamos a nos manter calmos. Cada prova que você tem é uma oportunidade de praticar. Assim, manter calmos nos dias da adversidade até que o inevitável poço de corrupção seja cavado para os ímpios. João 14, verso 1. Jesus disse, não deixe seus corações ficarem perturbados, angustiados, agitados e tensos. Essa é a versão amplificada da amplificada. Creia e receba, acredite e confie em Deus. Apenas acredite, creia e confie em mim. Então o que ele está dizendo que responde a essas coisas tensas? Confie em Deus. Confie em Deus. Bom, e o que Deus vai fazer? Eu não sei. Mas ele é muito inteligente. Ele sabe de tudo. Ele está em todo lugar. Ele tem todo o poder. Antes de você chegar onde está, Deus já sabia que você iria chegar ali. Ele não está surpreso com a sua situação ou com a minha situação. Só fique calmo. No mundo vocês terão tribulações, disse Jesus, tem de bom ânimo, eu venci o mundo.
No mundo vocês terão aflições, mas anime-se, eu venci o mundo. Sabe, a vida não é apenas um problema atrás do outro. Nós temos muitos dias ótimos e dias que são incríveis. Se eu olhar para a minha vida, terei que dizer que ela é incrível. Mas, no entanto, apenas para provar um ponto, eu fiz um registro por cerca de 6 semanas, começando mais ou menos em fevereiro ou março deste ano, até o fim do meu diário, de coisas problemáticas e irritantes que aconteceram comigo, que poderiam realmente ter me chateado e me levado ao limite e arruinado o meu dia se eu não tivesse decidido. Todos digam, eu decidi. Manter a calma e confiar em Deus. Confiar em Deus é um incrível, incrível privilégio. E esse é o seu privilégio como crente em Cristo Jesus. Comece a confiar em Deus em todas as situações. Você não precisa confiar em Deus. Você não tem que confiar em Deus. Você tem o privilégio de confiar em Deus. Você pode acreditar que quando não sabe o que fazer, Deus sabe e tem tudo sob controle. Aleluia! Uhul. João 14, verso 27. A paz deixo com vocês. A minha própria paz eu dou e a deixo com vocês. Não a paz como o mundo a dá. Nós não temos o tipo de paz que o mundo tem, que é baseada nas circunstâncias. Temos uma qualidade diferente de paz. Nós temos a paz de Deus, a paz que excede todo o entendimento. Eu não a dou como o mundo a dá. Agora preste atenção nesta parte, na tradução amplificada. Não deixe os seus corações serem perturbados, nem tenham medo, parem de se permitir ficar agitados e perturbados e tensos. E não se permitam ter medo, intimidação, covardia, inquietude, e vamos voltar lá atrás. Eu quero que você veja isso de novo. Vamos lá, Deus nos deu uma responsabilidade. Parem de se permitir. Nós meio que, eu quero que isso vá embora, eu quero que isso saia daqui, eu não quero me sentir assim. Então pare com isso. Se você não quer ficar sentado sentindo pena de si mesmo o dia todo, saia e faça alguma coisa, tire o foco de si, vá ser uma bênção para outra pessoa. Não perca mais um dia sentado sentindo pena de si mesmo. Se você está chateado com 2 ou 3 partes do seu corpo que dói e não funcionam direito, pense em todas as que funcionam. E bem, graças a Deus. Lute contra o diabo, combata o bom combate da fé. Você pode vencer o diabo todas as vezes apenas mantendo uma boa atitude. O diabo não pode te controlar se você mantiver uma boa atitude. Amém? Parem de ficar agitados e perturbados. Não se permitam isso. E sabe, a melhor maneira de parar de ficar chateado é quando você começa a se sentir chateado. 1 Pedro capítulo 5 diz, resista ao diabo no seu início. Esta sempre foi uma escritura muito importante para mim, porque quantos sabem que se às vezes você ficar com muita raiva, não tem como voltar atrás? Mas se você fizer algo sobre isso quando começar a se sentir assim, é muito mais fácil de parar. Então, quando você começar a sentir-se tenso, estou interpretando bem, você entendeu? Sabe de uma coisa? Você pode parar ali. Deus está no controle. Ele me ama. Não era o meu plano. A mente do homem planeja, mas é Deus quem dirige os seus passos. Ficarei feliz. Eu já estive nesta montanha infeliz e eu não vou voltar para ela. Esqueça o diabo, você não vai me controlar. Vai ter uma conversinha com você. Eu sempre digo às pessoas, vá fazer uma reunião consigo mesmo. Agora, quando nós falamos de uma unção de tranquilidade, eu amo esse pensamento. Uma unção de tranquilidade, uma santa tranquilidade que podemos ter. Não uma tranquilidade preguiçosa,
Não é ficar deitado no sofá assistindo novelas e comendo biscoitinhos o dia inteiro. Não é disso que estou falando. Não estou falando de tudo ser tão fácil. Estou falando de uma tranquilidade santa. Vejamos algumas escrituras. Salmo 119:45. Vamos falar disso bem rápido. E eu caminharei em liberdade e tranquilidade, pois eu busquei, eu pedi desesperadamente e requisitei os seus preceitos. Agora, antes de tudo, vamos ver por que o salmista estava dizendo que ele podia andar em liberdade e em tranquilidade, porque ele estava buscando a Deus e o modo de viver, ser e fazer de Deus. Salmos 25, verso 13. Ele próprio habitará em tranquilidade, e sua descendência herdará a terra. Vire-se para a pessoa ao seu lado e diga: seja leve. Pare de ser tão intenso. Amém? Agora, vamos falar um pouco de tranquilidade para as nossas almas. Lembre-se, a sua alma é a sua vontade, a sua mente, a sua mente, vontade e emoções. Sua alma é esta parte interior de você, e a minha alma é a minha parte interior. É nela que a nossa alegria está, não é? Sabe, você consegue ficar feliz se tudo que está acontecendo se encaixa? Mas então, quando não está se encaixando, você fica infeliz. Mas sabe, nós temos a alegria do Senhor, mas não existe essa. Nós nunca usamos a frase: eu me tornei sem alegria. Sabe, você pode ser feliz e infeliz, mas não é alegre, não alegre. Porque a alegria do Senhor é algo que nós podemos ter o tempo todo, porque ela nunca se baseia no que está acontecendo, ela se baseia no que nós sabemos e no que acreditamos. Vamos lá. Ela se baseia no que acreditamos. A minha alegria é baseada no que eu acredito. A minha felicidade é baseada no que está acontecendo. Vamos lá. A minha felicidade é baseada no que está acontecendo, mas a minha alegria é baseada no que eu acredito. Mais uma boa frase para mandar para os amigos. Então vamos falar sobre ter uma tranquilidade mental. Quantos têm um cérebro que precisa de uma pausa? Tudo bem. Vamos falar sobre não questionar. Sabe, eu era, ó Deus, viciado em questionamento. Misericórdia, Senhor. Eu acho que eu vivi com tanto medo na minha infância, por eu não ter alguém para cuidar de mim de uma forma adequada, que eu sentia que eu precisava ter tudo planejado, não só na minha vida, mas na

0: que está fazendo com sua mente?
1: Confie no Senhor de todo coração e mente, não se incline, não confie em sua própria visão ou compreensão.
0: Eu amo este próximo, em todos os seus caminhos reconheça-o, e ele irá dirigir seus passos. É simples assim.
1: Deus, eu tenho uma situação muito ruim aqui e eu não vou tentar entendê-la. Eu estou pedindo que você me dê uma ideia e mostre-me o que devo fazer nesta situação. E até que faça isso, eu vou descansar.
0: Não há nenhum constrangimento ou vergonha em dizer, eu não sei o que fazer. Eu não sei o que fazer. Muita gente pergunta, o que devo fazer? O que devo fazer? O que devo fazer? O que devo fazer? O que devo fazer? Honestamente, acho que o diabo envia um pequeno demônio todas as manhãs para sentar em cada um dos nossos ombros, gritando no nosso ouvido o dia todo, o que vai fazer? O que vai fazer? O que vai fazer? O que vai fazer? Você tenta descansar, mas ele vem e diz, você tem que fazer algo, tem que fazer algo, tem que fazer isso, tem que fazer aquilo. Alguém já reparou que não somos chamados de fazeres humanos? Na verdade, eu pensei, será que seria bom um livro? Você é um ser humano ou um fazer humano? Porque nós não sabemos como ser humanos e deixar Deus ser Deus. Em Efésios 6, a Bíblia está dizendo, faça tudo o que a crise exigir e em seguida permaneça firme no seu lugar. Bem, se você sabe o que fazer, faça tudo o que puder. Mas se você não souber, fique firme em Cristo, sabendo que Ele não vai decepcioná-lo. Ele pode não se mostrar cedo, mas não se atrasará. Quantos já descobriram que mesmo que Deus não faça tudo o que você quer, Ele sempre aparece? É a verdade. Mesmo que não faça tudo o que eu quero que Ele faça, Ele vem e aparece para mim. É um grande privilégio poder confiar em Deus. Não é?
2: Estou tentando confiar em Deus, eu acho que eu vou ter que confiar em Deus.
0: Não, é um privilégio confiar em Deus. E não faça isso depois de ter feito todo o resto, faça isso primeiro. Em todas as situações, diga, eu não vou ficar incomodado com isso, eu vou confiar em Deus. E então expresse sua confiança, libere a sua fé. Orando, ou falando, ou até mesmo agindo. Foi um alívio para mim quando finalmente eu fui liberta de ter que entender tudo, sabe, gente? De ter que saber de tudo. E veja, o problema é que muitas vezes você acha que descobriu algo. Bem, foi assim comigo. Cara, eu acho que eu já sei. Isto é o que vai acontecer. E então não era aquilo que acontecia. E então finalmente Deus veio a mim e me disse, você acha que sabe muito e não sabe. Não sabe, você não é tão inteligente quanto pensa. Nós não precisamos saber desde que conheçamos quem sabe. Realmente caminhar em fé muitas vezes requer confiar em Deus um dia de cada vez. Isto é uma coisa assustadora. O exemplo que encontramos no Antigo Testamento é muito relevante para nós em todas as situações da vida onde eles não tinham comida, eles não tinham provisão de comida, e Deus milagrosamente provia a comida chamada maná, que caía do céu todas as manhãs, e foi ordenado que eles só poderiam pegar o suficiente para um único dia. Se pegasse mais do que era para um dia, aquilo apodrecia e fedia. E talvez eu possa fazer uma pequena licença bíblica aqui por um minuto e dizer que enquanto você tentar reunir mais graça e mais respostas do que o que precisa para hoje, a sua vida vai apodrecer e vai feder também. Amém? Basta saber que minhas necessidades hoje são supridas, ainda que pensemos que temos tudo assegurado para o futuro, nós nunca sabemos o que vai acontecer. Você poderia se sentir muito seguro financeiramente, poderia ter um gazilhão de dólares no banco, e todos sabem que tudo isso pode ruir da noite para o dia. É por isso que a Bíblia diz, não confie no dinheiro e nas coisas e no mundo e no governo. Nós precisamos confiar em Deus, somente em Deus eu coloco a minha confiança. O pensamento excessivo pode deixá-lo totalmente louco.

Nem sabe, eu sou apenas um grande pensador. Sim, eu sou apenas um profundo pensador. Se você for como eu era, já foi tão fundo que nem sabe onde está. Deixe sua alma ter férias. Vamos falar sobre outra área da mente. Que tal não ter mais mente indecisa? Que tal tomar uma decisão e permanecer nela? Acho que devo fazer isso, mas talvez faça aquilo. Acho que devo fazer aquilo, talvez eu faça isso. Ah, eu tenho que tomar uma decisão, mas tenho medo de tomar uma decisão errada. Eu não vou tomar decisão nenhuma. Então ligamos para todo mundo. O que você acha que eu devo fazer? Eles não sabem nem o que eles estão fazendo. Eles não estão qualificados para te dizer o que fazer. Se você quer saber o que fazer, vá para Deus e receba alguma sabedoria. Sim, obrigada, Jesus. Tome decisões. Não seja tão inseguro que não consiga tomar uma decisão. Se você tomar uma decisão errada, você vai sobreviver. Só vai estar errado. Isso não vai te matar, você vai aprender com seu erro. E vai estar melhor equipado da próxima vez. Para tomar uma decisão. Não é brilhante? A felicidade muitas vezes é baseada no que acontece conosco. E é afetada pelas nossas circunstâncias. Mas a alegria do Senhor é algo totalmente diferente. Ela é nosso tempo todo. Ela nunca desaparece. Apenas tome um pouco de tempo para pensar sobre o que Jesus fez por você. E que você vai viver para sempre, em um lugar maravilhoso e vê-lo face a face.

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4: Olá, tudo bem? No ar mais uma edição do nosso Louve Adore. Espero que esteja tudo bem com você, com a sua família. Hoje é quarta-feira, meu povo. Dia 27 de maio de 2026, eu sou Luana Lima e está entrando no ar mais uma edição do nosso Louve Adore aqui na Melhor do Rádio. Então vem com a gente porque eu te prometo 2 horas de muita música bacana, músicas que nos levam para mais perto. Perto de Deus, para mais perto do amor do Senhor Jesus. Abrindo a programação do Louve Adore desta quarta-feira, a gente traz Nitelle Xavier, cuidando dos detalhes.

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2: Théo Rúbia pode morar aqui. Participação de Alessandro Vilas Boas. Ministério Zoe aquieta minha alma. Nitelle Xavier cuidando dos detalhes. 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
5: Horas e 27 minutos.
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2: 14 horas e 28 minutos.
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4: Bom demais te ter com a gente, é Louve e Adore aqui na queridinha da cidade. Músicas que edificam, tá chegando o som do céu, tua presença é o céu.

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1: Juliano Som, lindo és, também só quero ver você. Antes, Diante do Trono, Canção do Apocalipse e na primeira do bloco, Som do Céu. Tua presença é o céu. Louve e adore aqui na queridinha da cidade.
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0: 14 horas e 45 minutos.
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1: Que maravilha poder contar com sua sintonia. Você está na melhor do rádio, curtindo o Louve e Adore desta quarta-feira de bênçãos. Provérbios 16, versículo 3. Consagre ao Senhor tudo o que você faz e os seus planos serão bem-sucedidos. Chegando Eli Soares, aonde está Deus?

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2: Cadê aqueles que são gratos pelo amor dele aqui neste lugar? Queremos ouvir a voz de vocês.

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1: Elaine de Jesus, sua história vai mudar. Quemo é o teu amor. Eli Soares, aonde está Deus? Louve e Adore na sua quarta.
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6: Bom demais poder contar com sua sintonia nesta quarta-feira, hoje 27 de maio. É Louve e Adore. Dando sequência, tem Marine Frieza em Gratidão.

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2: André e Felipe, Daniel, era a mão de Deus. Damares e Thales Roberto, a dragma e o seu dono. Na primeira do bloco foi Marine Frisa em gratidão. 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
6: 15 horas e 19 minutos.
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8: Simbora, dando sequência à programação musical do Louve e Adore desta quarta-feira. Provérbios, capítulo 13, versículo 3. O que guarda a sua boca preserva a sua vida, mas o que muito abre os seus lábios terá destruição. Chegando por aqui, Midian Lima e Samuel Lima, sou teu Deus.

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2: Trazendo a arca, me arrebataste. Gisele Brás, sou adorador. Midian Lima e Samuel Lima, sou o teu Deus. 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
4: Reta final do nosso Louve e Adore desta quarta-feira. Chegando Aline Barros, Imensurável.

Isaías 55. Porque os meus pensamentos não são os vossos pensamentos, nem são os vossos caminhos os meus caminhos, diz o Senhor. Porque como os céus são mais altos do que a terra, deste modo são os meus caminhos mais altos do que os vossos caminhos, e os meus pensamentos são maiores do que os vossos pensamentos. Não existe nada mais extraordinário na vida do que descobrir que existe um Deus no céu que se importa comigo e com você. Entre milhares de verdades que são passageiras, uma é para sempre. E conforme Jesus disse, tudo vai passar, mas a minha palavra jamais irá passar. E a verdade que está sobre mim e sobre você é que nós somos amados, amados por Jesus de maneira sobrenatural. E por mais que você seja criativo, por mais que você seja inteligente, os seus planos são pequenos demais perto daquilo que Deus tem para você. Os nossos planos são pequenos, os nossos

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2: Felipe Araújo, Deus Coloca o Chão. Disco Praise e Brenda, Teu Nome Que Eu Chamo. Aline Barros, Imensurável. Fechando nosso Louve e Adore de hoje, fique na paz e no amor de Deus. Um beijo enorme. Nos falamos amanhã. Até lá. Tchau, tchau.
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0: 16:02.
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7: Alô você, graça e paz, como vai? Tudo bem contigo? Alô, povo abençoado, chegamos a mais um meio de semana e já começamos declarando, até aqui o Senhor nos sustentou e Ele continuará nos guiando. Está no ar mais uma edição do Top Gospel, trazendo para você as 10 músicas evangélicas mais pedidas e mais tocadas da nossa programação e das principais paradas em todo o Brasil. Quarta-feira chegou, minha gente, com ela mais uma oportunidade de agradecer, celebrar e reconhecer as bênçãos de Deus na as nossas vidas, porque quem vive com gratidão, vive mais leve e quem confia em Deus, nunca perde a esperança. E já fica aquela frase para hoje, né? Quem confia em Deus, não afunda, aprenda a nadar em meio às dificuldades. Bora começar, aumente o volume, porque o Top Gospel tá no ar.
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8: Aleluia, Jesus.

0: Tá aí pra você o oitavo lugar do nosso Top Gospel, Midian Lima e William Nascimento, Aguenta Coração. Nona posição, Ilane Martins, Cartas Vivas. E ainda no décimo lugar ouvimos Avelina, Chegou. E agora vamos para o nosso primeiro intervalo, já já tem mais pra você.
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5: 16:19.
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0: De volta na sua Rádio do Coração com o nosso Top Gospel. E é momento de festa. Alô você, aniversariante do dia. Parabéns, que Deus derrame sobre a sua vida saúde, paz, alegria e muitas vitórias. Que este novo ciclo seja marcado por crescimento espiritual, portas abertas e sonhos realizados. Receba o nosso abraço e o nosso carinho em nome de toda a equipe aqui da nossa rádio. Seguimos com mais músicas, com mais canções, dedicando em especial para você, aniversariante do dia.
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0: quinta posição de hoje, Maria Marçal, Me Alegrarei. Sexto lugar, Paulo Neto e Alana Silva, Teu Deus. E o sétimo lugar, ouvimos Gideone Donato e André Felipe, Não É Só Mais Um Dia. Vamos para mais um intervalo? Já já a gente volta.
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5: Boa tarde.
6: 16:32.
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0: De volta com você com o nosso Top Gospel neste meio de semana abençoado, né? E talvez você já esteja cansado, enfrentando aí desafios ou até mesmo meio desanimado, né? Quem nunca passou por isso? Mas hoje Deus te lembra de algo importante. Não pare agora. A caminhada pode até ser difícil, mas quem permanece firme colhe os frutos no tempo certo. E sabe qual é o segredo? Gratidão. Agradecer não é só pelo que já recebeu, mas também pelo que ainda está a caminho, porque quando você confia, Deus trabalha na sua vida, tá bom? Nosso abraço pra você que tá aí de rádio ligado, em casa, no trabalho, no trânsito, obrigado pela sua companhia e seguimos por aqui juntos, firmes, na fé e daqui a pouquinho tem o nosso versículo do dia.
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0: este é o Top Gospel, as top da programação pra você. Tá aí a terceira posição de hoje, Bruna Carla, Faço Tudo Novo. Quarto lugar, Isaac Marins, Deus Vai Prover. Agora vamos para o nosso versículo do dia.
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0: No livro de Salmos 121, versos 1 e 2, está escrito: Eleva os meus olhos para os montes, de onde me virá o socorro? O meu socorro vem do Senhor, que fez os céus e a terra. Quantas vezes olhamos ao redor ou para os montes da nossa vida, né? Buscando ajuda, talvez nos recursos, nas pessoas ou até mesmo nas nossas próprias forças. Mas o salmista faz uma pergunta honesta: De onde me virá o socorro? E logo responde com fé: O meu socorro vem do Senhor, que fez o céu e a terra. Este versículo não minimiza a luta. Ele eleva o olhar, porque o mesmo Deus que criou as estrelas, oceanos, montanhas e tudo o que há no universo também se importa em cada detalhe da sua vida. Ele não está distante, está presente, não está ocupado demais, está atento. Por isso hoje, levante os olhos, não para os problemas, mas para o Criador. Seu socorro já está a caminho, sua força vem daquele que segura o universo nas mãos e também segura você. Confie, quem fez os céus e a terra é mais do que capaz de cuidar da sua vida. Pense nisso.
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1: Muito bem, já estamos de volta com o Top Gospel, chegando àquele momento mais esperado, né? Alegre por ter você aqui com a gente mais um dia, espalhando fé, esperança e muita música boa no ar. Que sua quarta-feira continue sendo abençoada, produtiva e cheia da presença de Deus. E guarde isso no coração. Se Deus está no controle, não há motivo para desistir. Siga firme, porque o melhor ainda está por vir. Agora confira comigo as duas músicas mais pedidas do nosso Top Gospel desta quarta-feira.
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0: Mão de Deus, na primeira posição do Top Gospel, segundo lugar, Fabiana Sinfrone e Anderson Freire, Somos a Igreja. E estas foram as 10 músicas mais pedidas e mais tocadas da nossa programação. O nosso muito obrigado pela sua audiência, pela sua companhia, se assim o nosso bom Deus o permitir, amanhã estaremos de volta, desejando aí uma quarta-feira abençoada, com paz, equilíbrio e fé renovada. Seguimos juntos, confiando naquele que nunca perdeu o controle. Lembre-se, quem não ama, não conhece a Deus, porque Deus é amor. Até o próximo programa. Fica com Deus. Tchau.
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2: 16 horas, 55 minutos.
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3: Dezessete horas e 1 minuto.
4: Oi, gente amiga, paz do Senhor a todos os corações que estão acompanhando mais uma edição do nosso programa, é o Conexão Prize. Eu sou a Aline Mota e hoje mais um dia preparado para você e por Deus, né, que ele tá renovando as suas forças e restaurando os seus sonhos. Talvez tenha chegado aqui cansado, né, preocupado ou sem esperança, mas Deus continua trabalhando mesmo no silêncio. Então respira fundo, desacelera, permita-se deixar que Deus trabalhe na tua vida. O Senhor conhece cada lágrima escondida e também conhece as vitórias que cada um tem ainda por derramar. Então junte-se a gente, porque o nosso programa está de pura bênção. Vamos então começar mais o programa, avisa para todo mundo, Aline Mota está no ar.

estás acima de tudo, Senhor. Tu estás entronizado acima de todos, Deus. Senhor, é por isso que eu me prostro aos teus pés. Porque eu sei que quando eu me prostro, o Senhor se levanta em meu favor. Glórias ao teu nome, Senhor. Aleluia.

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4: 17 horas e 18 minutos.
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6: E quem participou hoje é a Miriam de Souza de Freitas, né, de Feira de Santana, agradecendo a Deus pela recuperação da mãe. Também agradecemos ao Paulo Henrique Andrade de Uberaba, Minas Gerais, ao ouvinte Lima e a Esther, que contou que voltou a congregar depois de muitos anos afastados e que está sentindo uma paz tremenda. E o Carlos Mendes disse que o programa tem ajudado a enfrentar o alcoolismo. Olha que importante, gente. Tá vendo qual é a importância do nosso programa na vida de cada um? Pois é, estou mandando também aquele abraço cheio de carinho a todos que nos acompanham com muita fé e esperança. Nunca se esqueçam, Deus continua ouvindo até aquelas orações feitas em silêncio no coração. Vamos com louvores para você.

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1: 17 horas e 33 minutos.
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3: Já estamos de volta e tem dias que tudo parece pesado demais, mas Deus quer te lembrar que você precisa carregar o mundo sozinho. Ele está aqui, né? Deus está por você. A batalha, gente, que não serão vencidas pela força humana, mas pela confiança colocada nas mãos do Senhor. Enquanto muita gente desacredita dos sonhos, Deus continua preparando caminhos onde o impossível possa existir. O céu não trabalha em nosso tempo, ele trabalha no tempo perfeito de Deus. Às vezes o atraso que machuca hoje será exatamente o testemunho que amanhã vai fortalecer outras pessoas. E que assim seja, a música não para.

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1: 17 horas e 49 minutos.
2: Senhor, meu Deus, meu Pai, entregamos Tuas mãos cada pessoa que está acompanhando esse programa neste momento. Visitando os lares, consolando os aflitos, o Senhor renova as forças daqueles que estão pensando em desistir. Abençoa trabalhadores, os pais de família, as mães, os filhos e todos aqueles que precisam de um milagre urgente. Que nenhuma tristeza seja maior do que a Tua presença dentro dos nossos corações. E que ao final desse dia, cada ouvinte possa sentir o cuidado que vem do Senhor. Eu ouvi um amém? Amém. A música não para.

E chegamos ao final de mais um Conexão Prize. Eu sou a Aline Motta, que essa mensagem tenha alcançado a sua vida, te dado muita paz, tá bom? Espero poder te encontrar no próximo programa. Aquele abraço e tchau, tchau.

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1: Eu vou.
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0: 18:05.
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3: Oi, povo de Deus, olá meu irmão, olá minha irmã, e aí, tá tudo bem com você? Que bom que estamos juntos, eu tô chegando. Cheguei no clima da sua quarta-feira, coração da semana. Como é que tá meu irmão, como é que tá minha irmã, tudo bem? Eu espero que sim, viva a graça e a paz, nosso Deus vem estar em sua vida, inundando todo o seu ser em nome de Jesus. Hoje é quarta-feira, 27 de maio, ano 2026, que prazer também ter você por aqui, acompanhando mais uma edição do seu, o nosso sertanejo gospel. Onde quer que esteja, com quem você estiver, em casa, no trabalho, no campo, nas estradas, nas rodovias, você no seu sítio, na sua fazenda, oi criançada, oi meninada, quão bom e suave é que os irmãos vivam em união. É um prazer ter você ligado com a gente em qualquer lugar do Brasil, do mundo, tá pelo site, aplicativo, tá na Alexa, tá pelas ondas do rádio. Esse programa é feito pra você e com a sua companhia também, viu? Com a sua participação pelo nosso WhatsApp. Você pode fazer contato no meu Instagram, TikTok, arroba Israel Ferreira Locutor. Aproveita, diz pra mim de onde é que você tá ouvindo nosso programa. Vai ter por aqui hoje o Sandro Nazireu, John e Luan, a Dasa Priscila com Nicole Souza. Agora, pra começar a ver nosso encontro, vamos meditar na palavra de Deus. O Senhor é minha força, meu cântico, Ele me foi por salvação. Este é o meu Deus, portanto eu louvarei. Ele é o Deus de meu Pai, por isso o exaltarei. Êxodo capítulo 15, verso 2. Meu irmão, minha irmã, ouvinte do programa Sertanejo Gospel. Esse capítulo começa relatando que Moisés entoou um cântico ao Senhor junto aos filhos de Israel. Então, o que se tem na sequência é o registro de um poema com características únicas no Antigo Testamento. O poema cantado foi composto na primeira pessoa do singular, mostrando que de fato se tratou de um cântico de Moisés. Basicamente, esse cântico é um cântico de vitórias que expressa louvor a Deus por seus atos salvadores ao ter tirado os israelitas do Egito como um forte. Alguns críticos já tentaram questionar a autoria desse cântico por parte de Moisés, mas as expressões empregadas no texto do poema são condizentes com o período mosaico. Tudo isso serviu para preparar Israel para os mandamentos que seriam entregues no Sinai. Deus livrou e também provou o povo escolhido de modo que seus propósitos fossem cumpridos. Nesse sentido, a cura das águas amargas foi um indicativo de que Deus é aquele que sara o seu povo. Você concorda comigo? Então diga amém! Hoje é quarta-feira, coração da semana. O meu nome é Israel Ferreira. Esse é o Sertanejo Gospel, que começa com Danilo Cias, Minha Escolhida.

0: você, é ele que responde por você, desde que você confie a sua vida a ele, seus propósitos e sonhos, todos os dias nas mãos dele. Amém? Kel Nunes, advogado, a Dácia Priscila com Nicole Souza. Chorar pra quê? Ah, você sabe, né, meu irmão? Chorar é pro Senhor, chorar de alegria, mas chorar também sabendo que o choro dura uma noite, a alegria vem pela manhã. Isso é palavra, isso é promessa pra sua vida. Amém, meu irmão? Então enxuga suas lágrimas, Deus está te ouvindo o tempo todo. Saber que você fica aqui no nosso programa fica bem melhor, tá bom? Não se liga o rádio não, eu volto com John e Luan.
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5: Ô, Jadinha, tudo bem, Jadinha? Como é que tu tá, homem?
6: Uai, eu tô bom, facão.
5: Uai, hein? E o teu irmão mesmo, é que tá ele? Eu nunca mais vi ele.
6: Esse, senhor, vou te contar, senhor. Ele tá dando trabalho demais. Que é isso? Mais outra vez, senhor, dando trabalho. Ele comprou um carro e pegou, senhor, e foi pra Goiânia. E outro sem a carta. E ele foi descer na Avenida Independência ali, senhor. E ele tinha uma blitz tão grande lá embaixo e parou ele. O policial chegou nele e falou assim: escuta, cadê a carta? Ele olhou e falou assim pra ele: ué, e eu por acaso fiquei de escrever pra você, seu guarda?
5: O paciente descobriu um lugar bom, mais bom pra pegar a capivara, homem de Deus. Olha, ontem ia eu e o pastor, mas quando na hora que nós foi sair, arrumar mais traia pra moto na caçar as capivaras lá, o pastor lembrou que tem culto. Rapaz de Deus, ele disse: não, amor, eu não posso matar o culto hoje, não. Não posso faltar o culto hoje, não. Hoje não tem jeito de faltar. Eu digo: e as capivaras, homem? Falou assim: não, deixa pro outro dia. Eu digo: ah, então vou só mesmo. Rapaz, eu entrei dentro da mata, dentro. Tô lá caçando. Aí, rapaz, aí, parceiro, tu não sabe o que aconteceu. Ele me contou pra mim que chegou lá num momento de fazer uma oração forte. Chegou uma senhora e disse: olha, minha vida tá toda atribulada, tá tudo danada. Ela não era crente não, desviada. Ela disse: olha, minha vida tá amarrada. Pastor, ore por mim. Pastor disse assim: então fique-se de pé que eu vou orar. Botou a mão sobre a cabeça dela e tá lá orando. Todo enfermo, toda obra de macumba. A mulher começou a cair, homem, que ela começou que desmaiou, ele escutou o tiro. Tá, e foi morrer o capivara.
7: Boa noite.
8: 18:21. 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
0: Já voltamos após o nosso intervalo comercial com os melhores anunciantes também da nossa programação. E eu abro esse bloco com canção e louvor sem mim.

0: Jonas Maciel, Boas Novas, John Luan, Mundo Enciumado. É mais um bloco do nosso programa, edição dessa quarta-feira, coração da semana. Como está sua agenda aí hoje na sua igreja? Tem ciclo de oração, tem ensaio, tem ensino bíblico? Fala pra mim, faz contato pelo meu Instagram, o TikTok, arroba Israel Ferreira Locutor, e diz também pra mim de onde é que você está ouvindo o nosso programa, que volta com o Sandro Nazireu.
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3: Boa noite.
4: 18:32.
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0: No clima da sua quarta-feira, que prazer também ter você por aqui ligado com a gente, com o nosso sertanejo gospel, cantando assim, ó, parabéns pra você nessa data querida, muitas felicidades, muitos e muitos anos de vida, que o Senhor te abençoe, te dê santidade, muitos anos de vida, muitas felicidades, parabéns, meu irmão, parabéns, minha irmã, feliz aniversário, feliz nova idade, que bom celebrar o seu dia 27 de maio, tá? Hoje é o Dia Mundial dos Meios de Comunicação, Dia Nacional também da Mata Atlântica, Dia do Profissional Liberal, Dia do Serviço de Saúde, ao pessoal da saúde aí, a cada um de vocês profissionais, meu carinho e respeito, tá? É aniversário também do município de Tubarão, em Santa Catarina, Itabira, no Pernambuco. Nessa mesma data, lá em 2016, há 10 anos atrás, o ex-presidente Barack Obama era o primeiro presidente dos Estados Unidos a visitar o Parque Memorial da Paz de Hiroshima. Agora, para homenagear você que faz aniversário hoje, Luiz Felipe, amo te adorar.

0: Tião Alves está preparado. Que música, que sucesso, Sandro Nazireu. Então declara sempre com o melhor da música evangélica sertaneja para você ouvir e louvar aqui na nossa emissora. Obrigado a sua audiência, também a sua mensagem que eu recebo com muito carinho, tá? Intervalo e eu volto com o bloco final de hoje. Me espera aí, rapidinho.
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0: Facão, rapaz, essa noite eu não dormi de jeito nenhum, só.
1: Ué, eu tô vendo mesmo, seus olhos estão meio inchados. Por que tu não dormiu, homem?
0: Rapaz, eu não sei da onde saiu um rato comodão, rapaz, do tamanho de um gato. Começou a andar em cima da cabeceira da cama assim, a mulher gritou com aquele negócio. Aí ela começou a gritar, paciência, mata, mata, mata então, uai. E ela, você sabe que eu tenho medo de rato, né? E eu falei, eu não vou matar não. Ela, mata, mata, e começou a gritar, e eu peguei o rato, subi em cima da cadeira, e o rato começou a subir também, eu subi em cima da mesa, e ela, mata, mata, mata. E nós morávamos num apartamento embaixo, e tinha uns vizinhos em cima, sabe? Aí os vizinhos começaram a escutar aquele barulheiro, pá, pá, e mata, mata. Aí a vizinha falou assim, nossa, meu bem, acorda, acorda. Ó, o vizinho lá embaixo tá querendo matar a mulher dele. E a minha mulher, mata então, mata, e o pá, pá. Aí a vizinha falou assim, liga pra polícia, liga pra polícia. Aí a

0: 18:45.
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2: Aquele intervalo aqui você curtiu na nossa programação e já voltamos com muita música. Então aumente o som do seu rádio para abrir o bloco final de hoje. Tem André e Felipe todos os dias.

0: bom estar nessa emissora, levando o amor de Deus até o seu coração. E com essa música maravilhosa, Thalita Barros, Não É o Fim, é sucesso garantido aqui no nosso programa, feito por você, com você e pra você. Gente amiga, chegando na sequência, mais uma programação feita especialmente pra você, nosso ouvinte fiel, tá? Amanhã eu volto com mais um Sertanejo Gospel. Que ele abençoe e te guarde. Um grande abraço e até amanhã. Você me empresta o seu coração, hein? Empresta. Tchau.
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2: 18 horas e 56 minutos.

0: Brasília, 19 horas. Está no ar a Voz do Brasil. As notícias do governo federal que movimentaram o país no dia de hoje.
1: Olá, boa noite.
0: Boa noite para você que nos acompanha em todo o país.
1: Quarta-feira, 27 de maio de 2026.
0: Vamos ao destaque do dia: desenvolvimento para a região norte.
1: Avanço das obras na BR-319 que conecta Manaus a Porto Velho.
0: Presidente Lula anuncia mais de 380 milhões de reais em recursos do novo PAC para a rodovia.
2: Ambientalmente vai ser a estrada mais moderna do mundo. Qualquer estrangeiro que vier dar palpite na questão climática aqui, a gente vai mostrar o que que nós fizemos aqui.
1: Luz para todos. Iniciativa vai levar eletricidade para mais de 75 mil pessoas em 86 municípios no Amazonas.
0: Petrobras e Transpetro anunciam investimentos no estado. Luciana Colares de Holanda.
3: O Amazonas vai receber 2 bilhões e 800 milhões de reais para ampliar a produção de gás natural e também a frota de embarcações para transporte de combustíveis.
1: E ainda, segurança.
0: Parceria inédita com a Uber quer ampliar o alcance de alerta para localização de crianças e adolescentes desaparecidos.
1: Você vai ouvir também que estudo revela queda de 7,4% no número de homicídios em 2024. Luana Karen.
4: Foram 42.590 homicídios em 2024, o menor número de homicídios da série histórica iniciada em 2014.
0: Hoje, na apresentação da Voz do Brasil, eu, Mariana Jungmann e Luciano Seixas.
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0: O Amazonas vai receber investimentos superiores a 7 bilhões de reais.
1: São obras para aumentar a produção de energia, de gás natural, construção naval.
0: Somente na prospecção de gás serão gerados cerca de 14 mil empregos.
1: Os anúncios foram feitos pelo presidente Lula.
3: O Amazonas vai receber 2 bilhões e 800 milhões de reais nos próximos 5 anos para ampliar a produção de gás natural e também a frota de embarcações para transporte de combustível. Os recursos são da Petrobras e da Transpetro. Hoje, o gás natural de Urucu gera 65% da energia elétrica consumida em Manaus e em outros 5 municípios. Segundo a presidente da Petrobras, Magda Chambriard, os investimentos vão garantir a maior reserva de gás do país.
5: Estimamos com esse investimento um aumento de produção de 20% e uma geração de 14 mil empregos nessa região amazônica.
3: O estaleiro Bertolini vai ser o responsável pela construção de 18 barcaças. O presidente Lula destacou a importância da retomada da indústria naval brasileira.
6: Se a gente não fizer essas barcaças aqui, a gente não gera emprego, a gente não gera conhecimento tecnológico, a gente não forma bons profissionais. É a primeira vez que vocês vão produzir uma barcaça aqui e vai entrar no mar.
3: O presidente Lula também anunciou um pacote de investimentos em infraestrutura, energia, desenvolvimento regional no estado e medidas socioambientais. O valor total chega a quase 5 bilhões de reais. Na área de infraestrutura, o destaque é o avanço das obras na BR-319, que conecta Manaus a Porto Velho, em Rondônia. São mais de 380 milhões de reais em recursos do novo PAC. O ministro dos Transportes, Jorge Santoro, garantiu que toda a rodovia vai estar em obras ainda no primeiro semestre.
7: É uma rodovia em que vai

0: fazer com que a gente coloque Manaus com acesso pavimentado ao resto da malha rodoviária nacional.
1: Para a segurança energética, o pacote de investimentos chega a 3 bilhões e 300 milhões de reais. Entre os investimentos, 785 milhões de reais serão aplicados no programa Luz para Todos, levando energia para 75 mil pessoas. O governo do Brasil também apresentou o projeto do novo terminal hidroviário Manaus Moderna, que receberá 876 milhões de reais do novo PAC. Será o maior porto hidroviário de passageiros do mundo, segundo o ministro de Portos e Aeroportos, Tomé Franca.
2: Dando dignidade para quem precisa fazer o transporte nos nossos rios, para quem precisa fazer o escoar da produção, do artesanato.
1: O presidente Lula destacou a importância dos investimentos no estado do Amazonas.
3: É preciso que tenha empresários que acreditam no Brasil, é preciso que tenha dono de estaleiros que acreditam no Brasil, e a gente vai poder falar no mundo inteiro que quem quiser construir balsa de qualidade, venha para Manaus.
1: E a cultura também vai receber recursos. A Petrobras anunciou que vai patrocinar o Festival Folclórico de Parintins, com investimento de 5 milhões de reais. De Manaus, no Amazonas, Luciana Colares de Holanda.
4: A Secretaria Nacional de Defesa do Consumidor instaurou o processo administrativo para punir plataformas de aplicativos que não estão informando a composição dos preços cobrados em seus serviços.
5: Uma portaria da secretaria estabelece que as empresas devem informar os valores pagos pelos usuários e o quanto é repassado aos trabalhadores.
4: Duas empresas estariam descumprindo a norma, iFood e Kita, e estarão sujeitas ao pagamento de multa que pode chegar a 14 milhões de reais. Outros 7 aplicativos estão em monitoramento.
5: O ministro da Secretaria-Geral da Presidência da República, Guilherme Boulos, afirmou que o cumprimento da portaria não é opcional.
6: Essas empresas têm que oferecer transparência. Não é opcional cumprir uma portaria da Secretaria Nacional de Defesa do Consumidor. A empresa não escolhe se ela vai cumprir ou não a portaria. Cumprir essa portaria é uma obrigação das plataformas, e aquelas que não cumprirem pagarão um preço com multa.
4: O consumidor que não identificar essas informações na nota fiscal pode registrar uma reclamação na plataforma consumidor.gov.br ou no PROCON da sua cidade.
5: Lei de acesso à informação, portal da transparência e agora a nova plataforma informa.br. São ferramentas para aumentar a transparência da gestão pública.
4: Elas são utilizadas como parte do trabalho da Controladoria Geral da União para a fiscalização preventiva e combativa da corrupção e das fraudes em contratos públicos.
5: Essa atuação também é integrada com outros órgãos públicos para o combate ao crime organizado.
4: Hoje a gente conversa com o ministro da CGU, Vinícius Marques de Carvalho, sobre a agenda Governo Aberto, que está em destaque essa semana. Boa noite, ministro.
7: Boa noite, Mariana. Boa noite, Luciano. Boa noite aos ouvintes da Voz Brasil.
4: Ministro, a gente está, então, na semana Governo Aberto, né? E foi lançada uma plataforma informa.br, que vai entrar em operação agora em junho. Como é que vai funcionar essa plataforma? Como é que ela ajuda o trabalho de fiscalização da CGU? O que é que ela traz de novo?
7: Essa plataforma tem por objetivo facilitar ainda mais a vida do cidadão e das cidadãs brasileiros que precisam acessar informações do governo federal, né? Hoje, como vocês mencionaram, nós temos o Fala BR, nós temos o site dos ministérios ou dos órgãos públicos, nós temos também o portal da transparência, a lei de acesso à informação. O que essa plataforma nova faz? Ela agrega tudo isso num sistema único usando inteligência artificial. O que que isso quer dizer na prática? A pessoa pode entrar na plataforma, digitar a informação que ela quer, a pergunta que ela quer. Se essa informação ela já está publicada em algum site do governo federal, em algum portal público de informações, ela vai ser direcionada diretamente para a informação, ou seja, nós vamos entregar a informação direto para ela. Se essa informação não está publicada, mas é uma informação que ela pode ter acesso, ela vai ser direcionada para pedir a informação via lei de acesso à informação. Então, hoje, na situação até agora, ela tem que ir na Lei de Acesso à Informação, via Fala BR, ou tentar procurar no Portal da Transparência e meio que tentar adivinhar onde vai estar a informação. Agora não. A partir do Informa BR, ela vai só pedir a informação e ela vai ser, para ela vai ser entregue a informação, ela vai ser direcionada para onde essa informação está.
5: Ministro, embora a gente esteja falando dessa semana de eventos relacionados à transparência da gestão pública, né? A semana Governo Aberto, essa agenda Governo Aberto já ocorre há mais tempo, né? E implementou diversas mudanças nessa área. O senhor pode falar um pouco mais sobre esses ajustes feitos no trabalho da CGU nos últimos anos? Quais foram os ganhos?
7: Na verdade, a parceria do Governo Aberto começa lá com o governo da presidenta Dilma, lá em 2011. É algo muito inovador, muito importante para a cidadania brasileira, porque aumenta a confiança da cidadania no Estado, da população no Estado. Nós já tivemos um resultado recente muito positivo de uma pesquisa da OCDE que diz que a confiança da população nos serviços públicos subiu de 26% em 2022 para 42% esse ano. E no governo federal, de 24% para 38%. Isso se deve, entre outras coisas, a uma série de mecanismos e instrumentos que nós lançamos mão. Por exemplo, o Portal da Transparência. Né? O Portal da Transparência, com as informações que nós colocamos lá, por exemplo, relacionadas a emendas parlamentares, relacionadas a uma série de informações públicas que já deviam estar lá, como, por exemplo, os benefícios fiscais, aquelas pessoas que são beneficiárias de políticas públicas como o Pé de Meia, tudo que está sendo investido nesse tipo de programa está lá no portal. Então, em função disso, o portal, por exemplo, teve um aumento de mais de 30% de usuários. Isso aumenta a confiança da população também nas informações públicas. Outra coisa importante, lei de acesso à informação. Colocamos fim ao sigilo dos 100 anos, né, que era um problema do governo anterior. Em 2022, por exemplo, um governo que era pautado pelo sigilo colocou mais de 7 mil casos em sigilo de 100 anos. Nós reduzimos isso drasticamente. No ano passado, nós tivemos só 70 casos de sigilo de 100 anos. Então, isso é a implementação de uma agenda de transparência do governo do presidente Lula para garantir que a população tenha acesso à informação.
4: Agora, ministro, recentemente a CGU participou de ações da Polícia Federal para combate a fraudes em licitações e corrupção no Ceará, na Bahia, também em outros contratos públicos federais em outros estados, né? Piauí também tivemos. Como é que funciona essa integração da CGU com a Polícia Federal e outros órgãos de investigação?
7: Essa integração ela é decisiva para o combate à corrupção, não só da CGU com a Polícia Federal, como também com o COAF, com a Receita Federal, todos os órgãos que têm algum objetivo ou alguma missão relacionada ao controle, à fiscalização e à responsabilização de quem comete fraudes ou crimes ou comete algum tipo de ato de corrupção. O presidente Lula, ele pediu explicitamente para que nós sejamos intransigentes no combate à corrupção, né? Para que nós não deixemos nada passar, investigamos com muito afinco. E para isso a gente precisa se coordenar. Se cada órgão atuar sozinho, a direção, cada um vai para um caminho, cada um vai para uma direção e não funciona direito. Então, só para vocês terem uma ideia do efeito desse tipo de agenda conjunta, só o ano passado nós realizamos 76 operações com a Polícia Federal, com um prejuízo de 13 bilhões de reais apurados nessas operações. Se você somar tudo o que foi apurado em todos os anos anteriores, não chega a um quinto disso. Isso porque nós conseguimos investigar com mais cuidado, colocar a lupa nos casos que vinham de lá de muito tempo. Esses esquemas, eles existiam em governos anteriores. O caso do Master, por exemplo, o caso do INSS, são todos casos que já vinham lá de trás e que nós, felizmente, interrompemos no governo do presidente Lula.
5: Inclusive, ministro, o governo do Brasil vem desenvolvendo um trabalho integrado aí para o combate ao crime organizado, envolvendo vários ministérios e órgãos de inteligência. Como é a participação da CGU nessas investigações, nessas operações?
7: A CGU opera, como eu disse, em conjunto com a Polícia Federal em várias dessas investigações. Muitas vezes nós temos casos de corrupção que estão vinculados a organizações criminosas, em licitações públicas e contratos públicos. Importante dizer aqui também que isso tem sido uma prioridade do governo do presidente Lula, né, do governo brasileiro. Recentemente foi lançado um programa de enfrentamento ao crime organizado com 4 eixos. Um eixo voltado para asfixia financeira, combate a homicídios, controle de armas e também lidando com as questões dos presídios. Esses 4 eixos somados vão comportar um investimento de mais de 10 bilhões de reais, o que é algo inédito no Brasil, que demonstra a prioridade do presidente Lula, e a CGU está envolvida em todos esses esforços.
4: Ministro, para a gente concluir, como é que é a relação da CGU diretamente com o cidadão, né? Alguém que queira, por exemplo, apontar uma irregularidade, denunciar problemas num contrato público que ela tenha conhecimento, essa pessoa consegue falar diretamente com a CGU? Como é que ela pode fazer isso?
7: Ela consegue, nós temos a ouvidoria da CGU, Fala BR, que é um caminho muito tradicional e conhecido, mas que é sempre importante a gente divulgar, que as pessoas podem entrar lá e fazer as suas denúncias, fazerem as suas reclamações, fazerem as suas sugestões. Nós, inclusive, estamos usando todo esse material da ouvidoria que nós recolhemos com essas reclamações para direcionar para os ministérios e acionar os ministérios. Então, na medida em que as reclamações aumentam em relação a um determinado tema, nós já acionamos o ministério para o ministério resolver ou determinado órgão resolver antes que o problema ganhe uma dimensão maior. Nós estamos intensificando esses esforços e tem funcionado muito bem.
5: Muito bem, nós conversamos com Vinícius Marques de Carvalho, ministro da Controladoria Geral da União. Muito obrigado, ministro, pela entrevista aqui à Voz do Brasil.
7: Obrigado.
4: Em 2024, o Brasil atingiu o menor índice de homicídios da série histórica iniciada em 2014.
5: Mesmo assim, o número continua alto. Foram mais de 42 mil homicídios.
4: Por isso, o governo tem investido em políticas públicas voltadas para a segurança pública, como, por exemplo, o programa Brasil contra o Crime Organizado, com investimento de 11 bilhões de reais.
1: O Brasil registrou em 2024 o menor número de homicídios da série histórica iniciada em 2014. Os dados estão no Atlas da Violência, elaborado pelo Instituto de Pesquisa Econômica Aplicada, IPEA, em parceria com o Fórum Brasileiro de Segurança Pública. De acordo com o levantamento, foram 42.590 homicídios em 2024, uma queda de 7,4% comparada a 2023. Já em relação a 2014, a redução foi de 33,4%. O secretário nacional de Segurança Pública, Chico Lucas, destaca as causas dessa redução.
8: Isso tudo é fruto de uma série de ações e de políticas públicas implementadas. Uma é a maior integração entre as forças de segurança, os entes federativos, com um aporte maior de recursos por parte da União e a cobrança para que esses crimes sejam mais esclarecidos. Sem falar de outra política pública muito importante nos últimos anos, que foi a restrição ao acesso às armas.
1: Mas o documento também traz um alerta importante. Os pesquisadores identificaram um aumento expressivo das chamadas mortes violentas por causa indeterminada, casos em que não é possível afirmar oficialmente se a vítima morreu em acidente, suicídio ou homicídio. De acordo com o Atlas, as mortes violentas por causa indeterminada saltaram para 17.207 em 2024. Na tentativa de melhorar a investigação desses crimes, o Ministério da Justiça e Segurança Pública adotou em fevereiro deste ano critérios nacionais padronizados para os índices de elucidação de homicídios e feminicídios em todo o país, como explica o secretário nacional de Segurança Pública, Chico Lucas.
8: Algumas mortes acontecem em ambientes inóspitos ou duvidosos ou por meios que não são tão claros. Ora, mas se há dúvida, cabe ao poder público de investigar. A portaria, ela define como critério a morte violenta, ela obriga a toda morte ser correspondida por um inquérito policial e todo inquérito precisa ter um final dentro de um prazo de esclarecimento.
1: O levantamento mostra ainda que a violência continua atingindo principalmente jovens do sexo masculino, negros e moradores de áreas vulneráveis. Em 11 anos, mais de 300 mil jovens entre entre 15 e 29 anos foram assassinados no Brasil. O coordenador da pesquisa e técnico do IPEA, Daniel Ricardo de Castro Cerqueira, afirmou que muitas vezes a violência que acomete o jovem surge ainda na infância.
9: Muitas vezes, quando a criança nasce, muitas vezes tem problema de negligência dos próprios pais, muitas vezes. Depois começa a criança muito cedo, já começa a ser vítima de violência sexual e depois, mais à frente, violência física, né? Quando eventualmente termina sendo morta à frente.
1: Pelas redes sociais, o presidente Lula destacou a redução histórica na taxa de homicídios, mas afirmou que o número absoluto ainda é muito alto. Lula declarou que a curva descendente aponta para um caminho que tende a se consolidar com a série de políticas anunciadas e em aplicação pelo governo do Brasil ao longo dessa gestão. Entre as medidas citadas pelo presidente está a lei antifacção, que endurece penas e dá agilidade ao confisco de bens de lideranças do crime organizado, o programa Brasil contra o Crime Organizado, que prevê a aplicação de 11 bilhões de reais em 2026 para desarticular estruturas criminosas, o Pacto Nacional contra o Feminicídio e o fortalecimento das ações de inteligência das polícias federal e rodoviária federal. Reportagem Luana Karen.
5: Combate ao desaparecimento de crianças e adolescentes, cada minuto conta.
4: O Ministério da Justiça e Segurança Pública firmou uma parceria com a Uber para que alertas passem a ser exibidos dentro do aplicativo.
5: Agora, qualquer celular pode ser canal estratégico para salvar vidas.
10: Com a medida, motoristas, parceiros e usuários do aplicativo que estiverem num raio de até 160 quilômetros do desaparecimento vão receber mensagens dentro do aplicativo Uber. O diretor de operações integradas e de inteligência da Secretaria Nacional de Segurança Pública, José Anchieta Neto, destacou a importância de usar a tecnologia a serviço da segurança pública.
11: Esses aplicativos de mobilidade urbana, eles estão gerando renda e são responsáveis por centenas de milhares de deslocamentos, então eles têm que estar dando um passo à frente, um passo a caminho da promoção da segurança pública.
10: As primeiras horas após o desaparecimento de crianças e adolescentes são decisivas para localizar as vítimas. Por isso, o objetivo é acelerar a divulgação das informações e alcançar rapidamente pessoas que estejam próximas da região onde os casos acontecem. É o que destacou o chefe de relacionamento para assuntos de segurança da Uber, Leandro Segala.
12: Quando a gente conversa com autoridades que atuam na investigação de pessoas desaparecidas, tem um ponto comum que eles sempre se referem. O quanto é importante aquelas primeiras horas após o desaparecimento para o retorno seguro desse menor. Essa cooperação coordenada entre poder público, iniciativa privada, comunidade e tecnologia, acho que tem de fato a chance de salvar vidas.
10: A parceria amplia o alcance do chamado Alerta Amber, sistema utilizado para divulgar informações sobre crianças e adolescentes desaparecidos em situação de risco. O mecanismo envia imagens e dados da ocorrência para pessoas próximas ao local do desaparecimento. Pela primeira vez no Brasil, uma plataforma de mobilidade urbana também passa a integrar essa rede de comunicação emergencial. A diretora do Sistema Único de Segurança Pública, Isabel Freitas, falou sobre como a ação pode mudar a realidade das pessoas desaparecidas no país.
13: Uma criança localizada é uma criança que não foi vítima de um crime pior e é uma família que não passou por esse sofrimento.
10: Só no ano passado, mais de 85 mil pessoas desapareceram no Brasil. 21 mil delas eram crianças ou adolescentes. Reportagem Márcia Fernandes.
4: De turistas estrangeiros no Brasil aumentaram 9,2% nos primeiros quatro meses do ano em relação ao mesmo período de 2025.
5: O valor chegou a 20 bilhões e 200 milhões de reais, segundo o Banco Central.
4: E o ministro do Turismo, Gustavo Feliciano, está na China, onde participa de uma série com o objetivo de atrair mais turistas ao Brasil.
5: Recentemente, o governo brasileiro isentou a exigência de visto para turistas chineses.
14: Vamos traçar ações e estratégias para que a gente possa, com a política de isenção do visto do governo federal, aumentar o número de turistas chineses no nosso país. Eu tenho certeza, realizaremos ótimos negócios para promover o destino Brasil aqui na China.
4: O Brasil recebeu 103 mil turistas chineses em 2025, uma alta de 35% em relação ao ano anterior.
5: Apenas nos quatro primeiros meses do ano foram quase 40 mil visitantes, um crescimento de 33%.
4: E essas foram as notícias do governo do Brasil.
5: Uma realização da Secretaria de Comunicação Social da Presidência da República.
4: Com produção da empresa Brasil de Comunicação.
5: Fique agora com o Minuto do TCU. Em seguida, as notícias do Poder Judiciário e do Congresso Nacional. Boa noite.
4: Boa noite para você e até amanhã.

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2: 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O serviço é a porta de entrada do SUS e inclui ações de vacinação, consultas, pré-natal e outros atendimentos. A fiscalização analisou o modelo de repasse de recursos para estados e municípios. 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O TCU identificou falhas no modelo atual, como dificuldades para acompanhar resultados. Também falta definir indicadores para distribuir os recursos de forma adequada. As limitações podem prejudicar o planejamento das ações e reduzir a eficiência da política pública. O tribunal fez recomendações para aperfeiçoar o sistema. 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
1: 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Você vai ouvir agora notícias do Poder Judiciário.
3: Plenário do STF decide que shoppings devem criar espaço de amamentação para empregadas lactantes.
4: TST define lista com o nome de 3 desembargadores indicados ao cargo de ministros da corte.
3: TSE homologa alterações nos estatutos dos partidos Democrata e Unidade Popular.
4: Boa noite, eu sou o Arthur Filho.
3: E eu sou Walter Lima.
4: O plenário do Supremo Tribunal Federal decide que shoppings devem criar espaço de amamentação para empregadas lactantes.
3: Empresas têm o prazo de até um ano para adequar os centros comerciais. Marcelo Della Libera.
5: O plenário do Supremo Tribunal Federal analisou um recurso que discute se a responsabilidade pela instalação de espaços destinados à amamentação e a guarda de filhos de trabalhadoras lactantes em shopping centers deve recair sobre os lojistas ou sobre a administração do empreendimento. A tese fixada foi no sentido de que a expressão estabelecimento, prevista na CLT, abrange os shopping centers em relação às empregadas dos lojistas que integram o centro comercial.
4: Presidente do STJ determina a continuação do curso de medicina ofertado à turma extra do Programa Nacional de Educação na Reforma Agrária, no campus Caruaru da Universidade Federal de Pernambuco.
3: O curso é oferecido a 80 alunos. Fátima Uchoa.
6: A turma extra de medicina iniciada neste ano é uma parceria entre a Universidade e o INCRA, que editaram resolução para a criação da turma e um edital para a seleção dos estudantes. Na ação popular contra essas medidas, um vereador alegou violação à moralidade administrativa. O TRF5 determinou a interrupção das atividades após o fim do primeiro semestre letivo, mas para o presidente do STJ, ministro Herman Benjamin, manter essa decisão colocaria em risco a organização administrativa da universidade pública, o que ocasionaria lesão à ordem pública. Segundo o ministro, a turma especial do curso de medicina atende ao princípio da igualdade de condições no acesso ao ensino.
4: TST define lista com o nome de 3 desembargadores indicados ao cargo de ministros da corte.
3: Os selecionados são das regiões Nordeste e Norte. Rocine Gomes.
7: Os selecionados estão disputando a vaga da ministra Dora Maria da Costa, que se aposentou do Tribunal Superior do Trabalho depois de 18 anos. Foram eleitos ao cargo a desembargadora Maria de Nazaré Medeiros Rocha, do TRT da 8ª região, que abrange o Pará e o Amapá. O desembargador Sérgio Torres Teixeira, do TRT da 6ª região, em Pernambuco. E a desembargadora Hermenegilda Leite Machado, do TRT da 13ª região, na Paraíba. A lista com os nomes será enviada ao presidente da República. É ele quem escolhe.
4: TSE homologa alterações nos estatutos dos partidos Democrata e Unidade Popular.
3: As duas legendas terão 90 dias para providenciar as alterações. Rimax Souto.
8: Para o Democrata, os ajustes são relacionados ao prazo máximo de vigência de órgãos partidários provisórios, limitado a 4 anos. O plenário do TSE ainda determinou que fique explícito o caráter voluntário das contribuições financeiras à legenda. O TSE TSE também aprovou parcialmente o requerimento da Unidade Popular e determinou que o partido inclua explicitamente nas normas internas o tempo de vigência de seus órgãos provisórios, além de medidas de combate à violência política contra a mulher.
4: Tribunal Regional Federal da Primeira Região condena União e autarquias por demora na titulação de terras quilombolas do Mamapá.
9: A decisão é resultado de ação do MPF. Vanessa Pereira.
10: Na decisão, a justiça condenou União, INCRA, IMAP e Fundação Cultural Palmares de forma solidária ao pagamento de mais de 3 milhões de reais em indenização por danos morais coletivos. Além disso, estabeleceu o prazo de 3 anos para a conclusão de todos os processos de identificação, delimitação e titulação definitiva das comunidades quilombolas do Amapá, sob pena de multa de R$100 mil por mês de atraso.
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4: Uma boa noite a você.
9: Até amanhã.
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12: Está no ar o Jornal do Senado.
13: Eu sou Paula Groba.
14: E eu sou Humberto Pinheiro.
13: E estes são os destaques de hoje do Jornal do Senado, que começa agora.
14: Senado aprova novos modelos de contratação para jovens entre 18 e 29 anos.
13: Dívidas rurais, avança projeto para socorrer produtores endividados por desastres climáticos.
14: Plenário aprova regras para a Copa Feminina de 2027 e homenagem a jogadoras pioneiras.
13: Boa noite.
14: Boa noite.
13: O mercado de trabalho pode ganhar novas regras para ampliar a contratação de jovens sem experiência. O Senado aprovou um projeto que cria o contrato de primeiro emprego para pessoas entre 18 e 29 anos que nunca tiveram carteira assinada.
14: A proposta reduz encargos para as empresas, como a contribuição patronal ao INSS e a alíquota do FGTS. O repórter Douglas Castilho tem mais detalhes.
15: Com 10 milhões de jovens que não estudam nem trabalham, o Brasil ocupa a quarta pior posição no ranking mundial de pessoas entre 18 e 29 anos sem uma ocupação regular, segundo dados da OCDE, entidade que representa os países mais ricos. O projeto aprovado permite que as empresas que contratarem esses jovens sem nenhuma experiência prévia com carteira assinada terão a chamada cota patronal do INSS reduzida a 10%, o que é metade da exigida pelo regime comum. Haverá ainda a redução da alíquota do depósito do FGTS. O autor da proposta original, senador Irajá, do PSD do Tocantins, explicou o dilema enfrentado pelo que chamou de geração nem-nem.
16: Ora, é um dilema. Se ele não tem oportunidade, como é que ele vai ter experiência?
15: O novo regime de contrato diferenciado poderá ter o prazo de 6 a 24 meses, podendo ser renovado por 3 vezes, mas a qualquer momento durante a vigência do contrato, o empregador terá a possibilidade de transformar o vínculo temporário em um contrato permanente. O texto agora vai à sanção presidencial.
13: E avançou no Senado o projeto que mantém os incentivos fiscais da chamada Lei do Bem, usada para estimular investimentos em pesquisa, desenvolvimento e inovação tecnológica no país.
14: A proposta aprovada hoje pelos senadores preserva benefícios tributários concedidos a empresas que investem no setor e evita os cortes previstos na política de redução gradual desses incentivos, aprovada no ano passado. Repórter Patrícia Oliveira.
17: Poderão ser mantidos os incentivos fiscais concedidos a empresas que investem em pesquisa, desenvolvimento e inovação tecnológica. A proposta dos senadores Alci Lucas, do PL do Distrito Federal, impede que esse setor pare de receber apoio por meio de benefícios tributários. Os cortes estão previstos nas regras da política de redução desses incentivos aprovada no ano passado. O relator da matéria, senador astronauta Marcos Pontes, do PL de São Paulo, destacou que a chamada Lei do Bem gera 30 bilhões de reais com investimentos em inovação e tecnologia, eleva a produtividade, a competitividade e a geração de empregos qualificados.
18: Então, são incentivos que precisam ser preservados, é uma importância muito grande também para o Brasil como um todo, para o desenvolvimento econômico e social do país.
17: O senador também destacou que o projeto contribui para a previsibilidade das decisões de investimento em inovação por parte das empresas. A proposta segue para a Comissão de Assuntos Econômicos.
13: E a Comissão de Assuntos Econômicos aprovou o projeto que busca dar fôlego a produtores rurais prejudicados por secas, enchentes e outros eventos climáticos extremos. A proposta autoriza o uso de recursos do Fundo Social para renegociar e quitar dívidas no campo, sem cobrança de multas ou juros de mora.
14: A medida tem como objetivo evitar o endividamento crônico e garantir a continuidade da produção agrícola no país. O texto segue agora para o plenário do Senado com pedido de urgência. Repórter Alexandre Campos.
19: Pelo texto, poderão ser beneficiários da linha de crédito especial os produtores rurais, associações e consórcios que no período entre 2019 e 2025 tenham registrado em duas ou mais safras perdas de no mínimo 30% da renda bruta. Para produtores, a linha de crédito terá valor máximo de 10 milhões de reais e para associações 50 milhões de reais, com prazo de 10 anos e juros entre 3,5% e 7,5% ao ano. O relator, senador Renan Calheiros, do MDB de Alagoas, destacou a incorporação ao texto de medidas que impeçam exigências excessivas e restrições infralegais durante a regulamentação da matéria.
20: O projeto, sem dúvida nenhuma, oferece uma opção para que o governo atue permitindo a retomada da capacidade produtiva e a preservação da segurança alimentar nacional.
19: Líder do governo, senador Jax Wagner, do PT da Bahia, lamentou que as negociações com o executivo não tenham avançado.
21: Do jeito que está escrito o projeto, é para quebrar os bancos públicos, porque na taxa que eles querem é para botar um prejuízo lá em cima.
19: Pelo projeto, o governo também poderá ampliar sua participação no Fundo Garantidor de Investimentos para a cobertura de operações de crédito rural contratadas por produtores afetados por eventos climáticos adversos.
13: O presidente do Senado, Davi Alcolumbre, cobrou dos partidos a indicação dos integrantes da nova CPI da pedofilia, que terá 11 membros titulares e 7 suplentes.
14: O colegiado vai investigar crimes sexuais e outras violências cometidas contra crianças e adolescentes. Repórter Pedro Pincer.
22: O colegiado tem o objetivo de investigar crimes cometidos contra crianças e adolescentes, incluindo pedofilia e abuso online. A CPI foi criada em agosto do ano passado, mas ainda não começou a funcionar por falta de integrantes. Alcolumbre ainda destacou que a proporcionalidade das bancadas deve ser respeitada durante as indicações.
23: Para que as lideranças partidárias possam fazer as suas indicações, para que o mais rápido possível a gente possa fazer a instalação desta comissão parlamentar de inquérito que vai investigar a pedofilia no Brasil.
22: O pedido de criação da CPI foi apresentado em conjunto pela senadora Damaris Alves, do Republicanos do Distrito Federal e pelos senadores do PL Jaime Bagatoli de Rondônia e Magno Malta do Espírito Santo. A primeira CPI da pedofilia funcionou entre 2008 e 2010.
13: E parlamentares repercutiram a decisão da primeira turma do Supremo Tribunal Federal que acabou com a aposentadoria compulsória remunerada como punição máxima para magistrados.
14: Com a medida, juízes que cometerem infrações graves poderão perder o cargo e também o direito ao salário. Repórter Henrique Nascimento.
24: A aposentadoria compulsória era alvo de críticas porque permitia ao magistrado continuar recebendo salário proporcional ao tempo de serviço, mesmo após punições disciplinares. Relatora de uma proposta sobre o tema na Comissão de Constituição e Justiça do Senado, a senadora Elisiane Gama, do Maranhão, afirmou que a decisão corrige uma distorção histórica.
25: Nós não podemos permitir castas de servidores públicos com privilégios.
24: Já o senador Sérgio Moro, do PL do Paraná, ponderou que é preciso diferenciar crimes graves de infrações administrativas.
26: Um juiz que comete uma mera infração disciplinar, aí ele perde o cargo e perde também a aposentadoria, mas ele contribuiu. Não faz sentido que ele perca o benefício nessas circunstâncias.
24: A Comissão de Constituição e Justiça do Senado já aprovou uma proposta que também acaba com a aposentadoria compulsória como punição para magistrados e integrantes do Ministério Público. O projeto projeto aguarda votação no plenário.
13: O Brasil avançou na preparação para a Copa do Mundo Feminina de 2027. Foi aprovado o projeto que define regras e garantias do poder público para que o torneio seja realizado no país.
14: A proposta prevê apoio à cidade sede do primeiro Mundial Feminino da história na América do Sul. Repórter Rodrigo Rezende.
0: O projeto trata de diversos temas relacionados à Copa do Mundo, como venda de ingressos, proteção de direitos autorais, regras para captação e distribuição de imagens do campeonato e garantias aos torcedores e profissionais, como a facilitação para obtenção de vistos temporários de turismo e trabalho. A relatora da proposta, senadora Leila Barros, do PDT do Distrito Federal, afirmou que o país irá se beneficiar do evento, principalmente com a experiência adquirida na Copa de 2014.
1: A expectativa da FIFA é de receber mais de 3 milhões de torcedores, movimentar a economia e projetar o Brasil como potência esportiva contemporânea.
0: A proposta também traz uma compensação financeira às jogadoras que representaram o país na primeira edição da Copa do Mundo Feminina em 1991 e no primeiro torneio global feminino organizado pela FIFA em 1988. Cada ex-jogadora receberá R$500 mil.
13: O plenário ainda aprovou a proposta da senadora Leila Barros, que estende o mesmo benefício de R$500 mil às jogadoras que participaram da Copa do Mundo de 1995.
14: Edição de Paula Groba. Trabalhos técnicos de Eliseu Caires. O Jornal do Senado fica por aqui. Acompanhe agora as notícias da Câmara dos Deputados. Boa noite.
13: Boa noite e até amanhã.
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2: Plenário da Câmara debate projeto que reduz jornada semanal de trabalho.
3: Deputados aprovam reconhecimento de diabetes tipo 1 como deficiência.
2: Proposta votada inclui festas juninas nordestinas no calendário de turismo.
3: Plenário amplia estoques de alimentos e produtos para alimentação animal.
2: Boa noite. Os deputados aprovaram um projeto para ampliar estoques públicos de alimentos e de produtos para alimentação animal. A repórter Daniela Lessa acompanhou a votação.
5: A Câmara dos Deputados aprovou o projeto que muda a regra sobre estoques públicos de alimentos e amplia o programa de venda em balcão, usado para dar acesso de pequenos criadores de animais aos produtos vendidos pela Companhia Nacional de Abastecimento, a Conab. O projeto amplia o público atendido pelo programa de venda em balcão. Além dos pequenos criadores de animais, poderão participar cooperativas de produção agropecuária e associações de agricultores familiares, que terão acesso à compra de itens como sacaria, milho, sorgo, caroço de algodão e farelo de soja. Para pequenos criadores, o limite de compra será de até 27 toneladas por mês. Para cooperativas e associações de agricultores familiares, o limite será de até 80 toneladas mensais. Outra mudança autoriza a União, por meio da Conab, a comprar de produtores rurais e de cooperativas os produtos básicos incluídos na política de garantia de preços mínimos. A compra poderá ser feita por preço de até 25% acima do preço mínimo em vigor no estado onde ocorrer a aquisição, em leilões públicos. O objetivo dessas compras é permitir a formação de estoques públicos para garantir a compra do produtor, assegurar o abastecimento e ajudar a regular os preços no mercado interno. O relator da proposta, deputado Wilson Santiago, do Republicanos da Paraíba, defendeu que a medida fortalece a política brasileira de estoques públicos de alimentos.
6: Em um país como o nosso, e avançou na luta contra a fome, a manutenção e estoques estratégicos também estruturados, reafirma esse compromisso histórico, garantindo que alimentos essenciais permaneçam acessíveis à população mais vulnerável e consolidando o direito humano à alimentação adequada.
5: Emenda do deputado Ayrton Faleiro, do PT do Pará, foi acolhida aprovada pelo relator e, com isso, o texto também passou a autorizar a venda direta de produtos dos estoques públicos para programas e ações de abastecimento e segurança alimentar. Essa venda poderá atender micro e pequenas indústrias de alimentos e micro e pequenas empresas do varejo alimentar, cooperativas e associações. O Partido Novo votou contra a proposta por considerar que o projeto cria um controle artificial de preços. O projeto que amplia o programa de venda em balcão e muda as regras para a formação e venda de estoques públicos agora será analisado no Senado. Da Rádio Câmara de Brasília, Daniele Lessa.
11: Justiça.
3: Jandira Fegali, do PCdoB, defende a instalação de uma CPI na Câmara para apurar suspeitas relacionadas ao Banco Master. Ela também pede que os órgãos de investigação aprofundem a apuração no Rio de Janeiro, com a devida responsabilização dos que praticaram irregularidades.
2: Jandira Fegali cobra investigação sobre denúncias envolvendo recursos do Rio Previdência aplicados no Banco Master pelo governo estadual. Ela aponta que o dinheiro dos servidores públicos locais não pode ser usado para favorecer interesses privados.
11: Saúde.
3: A Câmara aprovou a possibilidade de reconhecimento de diabetes tipo 1 como deficiência. A repórter Daniele Lessa acompanhou a votação.
5: A Câmara dos Deputados aprovou o projeto que estabelece direitos para pessoas com diabetes mellitus tipo 1, incluindo a possibilidade do reconhecimento da condição como deficiência. A proposta apresentada pelo senador Randolph Rodrigues, do PT do Amapá, não atesta automaticamente a deficiência, mas autoriza o reconhecimento após avaliação biopsicossocial nos critérios previstos pelo Estatuto da Pessoa com Deficiência. Projeto anterior, aprovado na Câmara e no Senado, que classificava diabetes tipo 1 como deficiência para efeitos legais, foi vetado integralmente pelo presidente Lula em 2025, com a justificativa que a deficiência não é medida por uma condição médica crônica, e sim pela interação da pessoa com as barreiras sociais, algo que atualmente é medido pela avaliação biopsicossocial. Relator da proposta, o deputado João Cury, do MDB de São Paulo, argumentou que o projeto amplia condições para tratamento adequado e prevenção de complicações, além de garantir direitos específicos, sem criar equiparação automática com a condição de pessoa com deficiência.
4: Em conformidade com a Lei Brasileira de Inclusão, e também tivemos o cuidado de conformar este relatório à Convenção sobre os Direitos das Pessoas com Deficiência. Essa cautela é relevante, pois condição crônica por si só não assegura automaticamente os direitos reservados às pessoas com deficiência.
5: O diabetes tipo 1 é uma condição crônica em que o corpo deixa de produzir insulina, hormônio responsável pelo controle da glicose no sangue. Geralmente é percebida na infância ou na adolescência, mas o diagnóstico também pode ser feito na idade adulta. Cerca de 600 mil pessoas têm diabetes tipo 1 no Brasil. Sem tratamento adequado, a doença pode provocar complicações graves. Entre os principais pontos do texto aprovado está a garantia de acesso pelo Sistema Único de Saúde a medicamentos e insumos necessários ao tratamento, como sensores de monitoramento de glicose, insulina e materiais para aplicação. O projeto, que estabelece direitos para pessoas com diabetes mellitus tipo 1, incluindo a possibilidade de reconhecimento da condição como deficiência, já foi aprovado no Senado e na Câmara, seguiu para a sanção presidencial e pode virar lei. Da Rádio Câmara de Brasília, Daniele Lessa.
11: Desenvolvimento Regional.
2: Wellington Prado, do PSD de Minas Gerais, anuncia o início da operação do SAMU em Uberlândia e afirma ter garantido recursos para viabilizar o funcionamento do serviço. Segundo o parlamentar, a cidade era a única do país com mais de 500 mil habitantes sem atendimento do sistema de urgência.
3: Wellington Prado também destaca investimentos em infraestrutura de saúde no município, incluindo a ampliação do Hospital de Clínicas da Universidade Federal e construção de centros especializados de atendimento. Ele afirma que os projetos ampliam o acesso a serviços de alta complexidade e prevenção.
2: Eduardo Bismarck, do PV, comemora a decisão do governo do Ceará de abrir rotas intermunicipais do litoral leste e do Vale do Jaguaribe para mais empresas de ônibus. Ele pontua que a medida responde a reclamações de passageiros sobre falhas frequentes, atrasos e problemas de segurança.
3: Eduardo Bismarck garante que a entrada de novas empresas de transporte para municípios como Aracati, Limoeiro do Norte, Russas e Morada Nova pode melhorar a qualidade do atendimento sem o aumento das tarifas.
2: Câmara aprovou um projeto que cria o circuito nordestino de quadrilhas juninas. O repórter Antônio Vital acompanhou a votação.
7: Há menos de uma semana do início de junho, mês dos tradicionais festejos juninos Brasil afora, a Câmara dos Deputados aprovou o projeto que institui o Circuito Nordestino de Quadrilhas Juninas. O circuito, de acordo com a proposta apresentada pela deputada Fernanda Pessoa, do PSD do Ceará, é composto pelas cidades de Juazeiro do Norte e Maracanaú, no Ceará, Campina Grande e Patos, na Paraíba, e Caruaru e Petrolina, em Pernambuco. O projeto inclui o circuito formado por esses municípios no calendário oficial de eventos do Ministério do Turismo e na lista de patrimônio cultural imaterial da região Nordeste. O objetivo é incentivar o turismo cultural e regional, preservar e difundir as tradições nordestinas e fortalecer a economia criativa e as cadeias produtivas locais, como disse o relator do projeto, o deputado Yuri do Paredão, do MDB do Ceará.
8: O projeto de lei aqui analisado tem o objetivo de reconhecer a relevância cultural, social e econômica da cultura tradicional junina na região Nordeste, especialmente das quadrilhas juninas, tão importantes e tradicionais na região. Os festejos juninos das cidades citadas se destacam nacionalmente e internacionalmente por sua grandiosidade e estrutura profissional, com importantes impactos positivos no fomento à economia local por meio da geração de empregos e dinamização dos setores de serviço do turismo.
7: O projeto foi aprovado de maneira simbólica pelo plenário, sem votos contrários. O deputado Eduardo Bismarck, do PV do Ceará, disse que no futuro outros municípios podem ser incluídos no roteiro.
9: Muitas outras cidades também, muitos outros destinos do meu Ceará, como a minha cidade do Aracati, poderiam estar contemplados no parecer, mas entendo que estão lá as mais relevantes nesse momento e tradicionais, e que no futuro outras tantas serão inseridas e que podem aí tá trazendo mais visibilidade para esses eventos culturais.
7: O projeto que institui o Circuito Nordestino de Quadrilhas Juninas seguiu para análise do Senado. Da Rádio Câmara de Brasília, Antônio Vital.
3: Aprovada no meio da tarde em comissão especial, a proposta de emenda à Constituição que reduz a jornada de trabalho para 40 horas semanais prevê a implantação do novo modelo em duas etapas.
2: Segundo o texto, 60 dias após a promulgação da nova emenda constitucional, a jornada semanal no país passará para 42 horas, já com 2 dias de repouso remunerado por semana. Depois de 12 meses, a nova carga máxima de trabalho por semana no Brasil cairá para 40 horas.
3: O relatório aprovado é um texto elaborado pelo deputado Léo Prates, do Republicano da Bahia, para duas propostas que previam a redução da jornada semanal de trabalho.
2: O presidente da Câmara, deputado Hugo Mota, afirmou que a aprovação da 6x1 será a maior entrega do parlamento para a classe trabalhadora. O repórter Luiz Gustavo Xavier tem os detalhes.
10: O presidente da Câmara, Hugo Mota, afirmou que a aprovação da proposta de emenda à Constituição, que reduz a jornada de trabalho para 40 horas semanais e acaba com a escala de trabalho 6x1, será a maior entrega da história da Câmara para a classe trabalhadora do país. Segundo Hugo Mota, o parlamento já aprovou muitas reformas econômicas, mas a aprovação da PEC terá consequências na qualidade de vida dos trabalhadores.
12: Sinto que esse é o sentimento majoritário da casa, né? Você pode ter um ponto ou outro que tenha divergência, é natural, é do debate democrático, mas aquilo que para nós é fundamental, que é a redução da jornada de 44 para 40 horas, a mudança na escala, o fim da escala 6x1, garantindo 2 dias de descanso para o trabalhador sem redução salarial. Isso, na minha avaliação, eu sinto que tem ampla convergência política.
10: Em relação ao prazo proposto de 60 dias para a transição da mudança na jornada, Hugo Mota afirmou que o período curto não terá efeitos na economia. Segundo ele, os que se colocam contra a mudança sempre dizem que haverá consequências catastróficas, e esse discurso se repete sempre quando algum interesse é ferido.
12: Eu não acredito, primeiro, em mudança na transição. Eu penso que essa transição de um ano, ela é uma transição justa. Há muito tempo a classe trabalhadora espera por essa mudança. É importante lembrar que por diversas vezes, em 2004, em 2010, se tentou reduzir a jornada de trabalho e não foi possível. E eu penso que essa medida é uma medida que você tem que ter coragem de enfrentar. Nunca terá o tempo perfeito para se discutir isso.
10: Hugo Mota afirmou ainda que haverá na própria Constituição previsão de que eventuais flexibilizações sejam regulamentadas por projeto de lei. Ele explicou que alguns setores que serão afetados poderão ter regras específicas. Da Rádio Câmara de Brasília, Luiz Gustavo Xavier.
15: Melon Solano, do PT do Piauí, considera o fim da jornada 6x1 como um avanço histórico para os trabalhadores brasileiros. No entendimento do parlamentar, uma escala de 40 horas semanais sem redução salarial vai aumentar a produtividade e melhorar a qualidade de vida da população.
2: Jorge Sola, do PT da Bahia, argumenta que os ganhos de produtividade gerados pelos avanços tecnológicos devem se reverter em qualidade de vida para os trabalhadores, o que inclui a redução da jornada de trabalho. Ele assinala que as elites econômicas sempre foram resistentes a conquistas sociais.
15: Ayrton Faleiro, do PT do Pará, acusa a oposição de tentar inviabilizar a redução da jornada de trabalho ao propor uma escala de 4 dias trabalhados por 3 de descanso. O deputado reforça que a prioridade é garantir a escala 5x2, com 40 horas semanais e sem redução do salário.
2: Juliana Cardoso, do PT de São Paulo, avalia o fim da jornada 6x1 como uma conquista essencial para a dignidade e a saúde mental dos trabalhadores. A deputada também considera que a oposição age com demagogia ao apresentar propostas alternativas para tentar atrasar a votação.
15: Jaque Rocha, do PT do Espírito Santo, afirma que a Câmara tem a oportunidade de devolver o protagonismo ao trabalhador, ao ouvir o clamor das ruas pela redução da jornada. Segundo ela, os sindicatos patronais pressionam por isenções fiscais e desonerações e se omitem no bem-estar do trabalhador.
2: Paulo Teixeira, do PT de São Paulo, também ressalta a redução da jornada de trabalho e exalta os programas do governo federal para diminuir as desigualdades sociais. De acordo com o parlamentar, o Brasil não voltará a um passado que atacou os sindicatos, achatou salários e diminuiu oportunidades.
15: Rosângela Moro, do PL de São Paulo, classifica a proposta do governo federal de redução da jornada de trabalho como populista e eleitoreira e sem o debate profundo da matéria. A parlamentar defendeu a PEC 44, que estabelece o pagamento por horas trabalhadas e preserva a liberdade de escolha do profissional.
2: Renildo Calheiros, do PCdoB de Pernambuco, afirma que a redução das horas trabalhadas no país será uma conquista histórica. Ele destacou que a medida visa combater a desigualdade estrutural do Brasil, rompendo com mentalidades arcaicas da elite econômica.
15: Florentino Neto, do PT do Piauí, considera o fim da escala 6x1 um passo histórico para garantir mais qualidade de vida à classe trabalhadora. Ele afirma que a medida dará ao povo brasileiro mais tempo de descanso, possibilitando maiores períodos de convivência comunitária e familiar.
2: Kiko Seleguin, do PT de São Paulo, sustenta que a escala 6x1 prejudica o desempenho da economia por aumentar a rotatividade nos setores produtivos. Ele considera que a redução da jornada de trabalho para 5 dias semanais representa um avanço na qualidade de vida dos brasileiros.
15: Valdenor Pereira, do PT da Bahia, defende a aprovação da PEC do fim da escala 6x1 sem diminuição dos salários. O parlamentar afirma que a iniciativa, além de estimular a geração de empregos, pode melhorar a saúde dos trabalhadores e reduzir a pressão sobre o SUS.
2: Dr. Francisco, do PT do Piauí, pede apoio do Congresso ao fim da escala 6x1 e destaca a mobilização política em defesa da medida. Ele acredita que a mudança pode melhorar a qualidade de vida dos trabalhadores, com mais tempo para convivência familiar, lazer, saúde física e mental.
15: Gilmar Tato, do PT de São Paulo, relembra marcos históricos das leis trabalhistas e destaca a atuação de movimentos sociais e sindicais na defesa da redução da jornada semanal de trabalho. Ele afirma que a proposta amplia o tempo de convivência familiar e contribui para a redução das desigualdades.
2: Orlando Silva, do PCdoB de São Paulo, parabeniza a mobilização de sindicatos e movimentos sociais em defesa do fim da escala 6x1, afirmando que a mudança pode ampliar oportunidades de emprego. Ele sustenta ainda que avanços tecnológicos permitem reorganizar o trabalho sem redução de salários.
15: Benedita da Silva, do PT do Rio de Janeiro, lembra que a luta pelas 40 horas semanais de trabalho vem desde a Assembleia Constituinte de 1988. De acordo com a deputada, a atual escala reflete uma relação de submissão do trabalhador em relação ao empregador.
2: Para Talíria Petrone, do pessoal do Rio de Janeiro, a escala 6x1 provoca desgaste físico e emocional, especialmente entre mãe solo. A deputada relembra o período em que trabalhou em telemarketing para relatar jornadas exaustivas, baixos salários e a dificuldade de conciliar trabalho e vida familiar.
15: Na opinião de Aloysio Mendes, do Republicanos do Maranhão, o fim da escala 6x1 pode garantir mais qualidade de vida aos trabalhadores sem prejudicar empresários e empregados. Após a aprovação na Câmara, o deputado espera que o Senado acelere a análise da proposta para beneficiar os trabalhadores.
2: Nas palavras de Arlindo Quinária, do PT de São Paulo, a proposta da oposição para a jornada 4x3 esconde uma transição longa e o aumento das horas semanais. O deputado acredita que os parlamentares contrários ao fim da escala 6x1 tentam reduzir os direitos da CLT.
15: Carol D'Artora, do PT do Paraná, classifica a escala 6x1 como um mecanismo de exaustão física e social que retira do trabalhador o direito à vida. Ela destaca que o modelo atual prejudica especialmente mulheres e populações periféricas, roubando tempo de convivência familiar e saúde mental.
2: Alice Portugal, do PCdoB da Bahia, celebra a discussão histórica pelo fim da escala 6x1, classificando a jornada atual como exaustiva e prejudicial à saúde do trabalhador. Ela questiona a eficácia do modelo para a produtividade e destacou a injustiça enfrentada por categorias como comércio e enfermagem.
15: Juninho do Pneu, do PSDB do Rio de Janeiro, também defende o fim da escala 6x1 como medida essencial para garantir dignidade ao trabalhador. Ele ressaltou que a transição deve ocorrer sem redução salarial, permitindo maior convívio familiar e saúde daqueles que movem a economia nacional.
2: Daniel Almeida, do PCdoB da Bahia, celebra a redução da jornada semanal e destaca que as mudanças favorecem o convívio familiar, o descanso e a qualificação profissional, trazendo mais produtividade econômica.
15: Sargento Gonçalves, do PL do Rio Grande do Norte, defende que o debate sobre a redução da jornada inclua a escala 4x3. O deputado afirma que esse modelo daria ao trabalhador mais tempo para descanso, estudo, convivência familiar e complementação de renda.
2: Sargento Gonçalves afirma que partidos de esquerda rejeitaram a proposta mais ampla de redução da jornada. Ele também defende maior flexibilidade na relação entre empregadores e trabalhadores, com pagamento por hora trabalhada.
15: Bongás, do PT do Rio Grande do Sul, defende a redução da jornada de 44 para 40 horas semanais, sem diminuição de salário. O deputado rejeita o argumento de que a medida prejudica

0: estarão na edição de amanhã.
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2: 20 horas e 14 minutos.
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2: 20 horas e 16 minutos.
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0: 20 horas e 44 minutos.
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